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1: Olá, boa noite.
2: Boa noite para você que nos acompanha em todo o país.
1: Segunda-feira, 5 de outubro de 2026.
2: Vamos aos destaques do dia.
1: Mais de 125 milhões de brasileiros foram às urnas neste domingo para o primeiro turno das eleições.
2: E forças de segurança pública fazem balanço das operações para combater crimes eleitorais. Gabriela Noronha.
3: De acordo com a Polícia Federal, foram apreendidos 2.850.000 reais durante a atuação no primeiro turno das eleições.
1: Fim das bets.
2: Sites e aplicativos de apostas deixam de operar no país nesta terça-feira.
1: E prazo para resgatar saldo em plataformas termina hoje. Graziela Mendonça.
4: São mais de 1.300.000.000 de reais que ainda aguardam resgate nos sites e aplicativos de bets.
2: Outubro Rosa.
1: Mês de falar sobre cuidados com a saúde da mulher e prevenção ao câncer de mama.
2: Saiba como identificar sinais de alerta e onde começar, onde encontrar assistência especializada pelo SUS. Cleide Lopes.
5: O INCA estima 78 mil novos casos de câncer de mama no ano até 2029.
1: Hoje na apresentação da Voz do Brasil, Luciano Seixas e Mariana Jungmann.
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1: As eleições no Brasil transcorreram com tranquilidade, segundo o balanço das forças de segurança que atuaram em todo o país.
2: As principais ocorrências registradas se referem à propaganda eleitoral irregular e tentativa de compra de votos.
1: E os eleitores não tiveram dificuldades para chegar aos locais de votação.
3: Mais de 321 mil profissionais foram mobilizados em todo o país para garantir a segurança das eleições de 2026. O ministro da Justiça e Segurança Pública, Wellington César Lima, destacou o trabalho conjunto do efetivo, que reúne agentes de forças estaduais, Polícia Federal, Tropa de Contingência, Polícia Rodoviária Federal e Força Nacional.
6: Demonstra muita integração, muita coordenação das forças de segurança e os números, de fato, são muito pequenos, muito irrisórios no que diz respeito às ocorrências de maior relevo.
3: De acordo com a Polícia Federal, foram apreendidos 2 milhões e 850 mil reais em bens e valores durante a atuação no primeiro turno das eleições. Até o fim do domingo de votação, foram instaurados 49 inquéritos policiais e 204 pessoas foram conduzidas para as delegacias. O delegado Henrique Oliveira Santos, chefe da Divisão de Repressão a Crimes Eleitorais, falou sobre as principais infrações cometidas.
7: O crime que, por exemplo, mais aconteceu, né, o crime de propaganda irregular no dia das eleições, que já era algo esperado. O segundo crime que mais ocorreu no Brasil inteiro foi o crime de compra de votos.
3: A Polícia Rodoviária Federal também divulgou o balanço. O chefe da comunicação social da PRF, Alexandre Castilho, destaca que além do patrulhamento de rodovias, os agentes atuaram na prevenção e no combate a crimes associados ao processo eleitoral.
8: A PRF registrou quase R$1 milhão em dinheiro vivo e cheques bancários. Ainda houve duas interceptações de ônibus que transportavam eleitores irregularmente.
3: A PRF também restringiu no domingo de eleição o tráfego de veículos de grande comprimento e de cargas superdimensionadas. Segundo a corporação, a medida contribuiu para evitar congestionamentos. Reportagem Gabriela Noronha.
2: E termina hoje o prazo para retirar o saldo em sites ou aplicativos de bets.
1: Com a proibição dos jogos, as plataformas de apostas deixam de operar em todo o país a partir de amanhã.
2: Caso o apostador não retire o saldo a tempo, o valor será devolvido pelos bancos a partir do próximo final de semana.
4: São mais de um

0: 1.300 bilhões de reais que ainda aguardam resgate nos sites e aplicativos de bets. O prazo termina às 23h59 desta segunda-feira. A partir desta terça-feira, os sites e aplicativos deixam de operar, conforme o cronograma de implementação da medida provisória que proibiu as bets no Brasil. A orientação para os usuários é acessar as plataformas em que tem cadastro e solicitar a retirada, ainda que o valor seja pequeno. É a situação da maioria das contas. 96% delas tem saldo abaixo de R$ 25. E quem possui contas em mais de uma empresa deve conferir em cada uma delas. Os valores que não forem retirados voluntariamente dentro do prazo serão devolvidos pelos bancos entre 9 e 14 de outubro. Caso haja algum impedimento para restituição, a partir de 14 de outubro, os recursos serão transferidos à Caixa Econômica Federal, que ficará responsável pela devolução aos apostadores. Graziela Mendonça, para a Voz do Brasil.
1: E o Ministério da Fazenda definiu regras e prazos para encerramento das atividades das empresas de apostas que não possuem mais autorização para funcionar no país.
2: De acordo com portaria publicada pela pasta, as empresas têm até a próxima quarta-feira para enviar saldos finais das contas dos usuários. O levantamento deve considerar os valores que os usuários podem resgatar até hoje.
1: E as plataformas têm até o dia 15 de dezembro para regularizar todas as pendências financeiras referentes ao período em que estiveram em funcionamento.
2: A portaria também exige que as empresas mantenham os dados cadastrais atualizados e tenham um representante legal no Brasil para cuidar de possíveis pendências.
1: Estamos no Outubro Rosa, mês de conscientização sobre o câncer de mama.
2: O movimento reforça informações sobre fatores de risco, métodos de prevenção e apoio às mulheres diagnosticadas.
1: Este ano, o Instituto Nacional do Câncer reforça a importância dos exames para a detecção precoce da doença.
3: Antônia Josimária de Oliveira Lima, moradora do Rio de Janeiro, descobriu um câncer de mama no finalzinho de 2015 e em 2016 operou o tumor. Fez quimioterapia e ainda hoje segue em acompanhamento no Instituto Nacional do Câncer, o INCA. Para ela, a doença não representou o fim, mas um recomeço.
4: Hoje eu estou bem, graças a Deus. Comecei a ter uma vida diferente. Você aprende a se valorizar, você aprende a se amar.
3: De acordo com o Instituto Nacional de Câncer, o INCA, o câncer de mama é o mais comum entre as mulheres do Brasil e no mundo. A doença se manifesta de várias formas, como, por exemplo, o aparecimento de nódulos, alterações na pele da mama, que fica com aparência de casca de laranja, e secreções no mamilo. O INCA estima 78 mil novos casos de câncer de mama no ano até 2029 e que a detecção precoce da doença é um fator determinante para a cura, como falou a chefe da divisão de detecção precoce do INCA, Renata Maciel.
5: Então, ficar sempre atenta, tocar as suas mamas, sentiu algo diferente, procure o mais rápido possível, porque o diagnóstico precoce ele também permite empregos de terapias menos invasivas, né? menos agressivas, e assim a gente consegue também ter maior chance de cura.
3: O Sistema Único de Saúde oferece gratuitamente todo o tratamento para o câncer. Reportagem Cleide Lopes.
2: E hemocentros de todo o país contarão com recursos federais para a qualificação de serviços.
1: Uma portaria assinada pelo Ministério da Saúde estabelece incentivo federal mensal para aprimorar serviços de hemoterapia.
2: A medida também faz parte das ações para fortalecer a produção nacional de medicamentos derivados do sangue, como a imunoglobulina.
1: O Brasil firmou acordo para ampliar o fornecimento e a transferência de tecnologia do medicamento.
6: A portaria estabelece incentivo federal mensal aos hemocentros de todas as unidades da federação. A medida também prevê melhorias na estrutura dos hemocentros, nos equipamentos e nas condições de processamento e conservação do plasma, componente do sangue utilizado na produção de medicamentos. Além da portaria, também foi anunciado um acordo para ampliar a produção de imunoglobulina e alcançar a fabricação 100% nacional do medicamento. utilizado no tratamento de imunodeficiências, infecções bacterianas e alguns tipos de câncer do sangue. Para isso, a empresa brasileira de hemoderivados e biotecnologia, Hemobras, firmou um acordo de cooperação com a empresa chinesa Tiantan Bio. A parceria prevê a cooperação para o registro no país de uma imunoglobulina humana de uso intravenoso. O ministro da Saúde, Alexandre Padilha, comentou a importância desse tipo de acordo de cooperação.
7: Quando a gente tem uma rede mais consolidada, com mais capacidade de incorporação tecnológica, a gente consegue ter parcerias internacionais e nacionais tão potentes.
6: A Tiantan Bio também vai apoiar a Hemobras na modernização de sistemas e processos, com ações nas áreas de transformação digital, automação e gestão inteligente. Reportagem, Márcia Fernandes.
2: Outubro é também o mês do idoso, um período para dar visibilidade às pautas relacionadas aos direitos das pessoas com mais de 60 anos.
1: No Brasil, essa população cresceu 11,3% em 2012 para 16,6% em 2025, mostrando uma tendência de envelhecimento populacional.
2: Os dados são da síntese de indicadores sociais, realizada pelo Instituto Brasileiro de Geografia e Estatística, o IBGE.
1: E nós conversamos com a pesquisadora Denise Freire, responsável pelo estudo, para saber mais sobre o retrato que ele mostrou da população com mais de 60 anos no Brasil. Acompanhe.
2: Olá, doutora Denise Freire, prazer ter a senhora conosco aqui, bem-vinda à Voz do Brasil. A senhora que conduziu aí a síntese dos indicadores sociais do IBGE, que apurou alguns dados sobre o envelhecimento da população, e aí a gente quer falar um pouco sobre isso hoje. O principal dado aqui que eu gostaria de começar trazendo é o que trata da população com mais de 60 anos, que cresceu cerca de 53% entre 2012 e 2025, né? A pesquisa apurou o que provocou esse aumento da população idosa, doutora?
8: Olá, é um prazer participar com vocês dessa entrevista. O estudo da síntese mostrou, né, esse aumento da população idosa no período 2012 a 2024, né? Esse é um aumento que possui vários fatores, né, vários aspectos. Então, a gente pode considerar tanto, né, o aumento da expectativa de vida, melhoria de saneamento, né, melhoria também das condições de acesso a medicamentos e à saúde, né? E, por outro lado, também a gente tem uma questão da queda da natalidade, né? Então, reduz a participação de crianças e jovens também na nossa população. Então, cada vez mais tem chamado a atenção esse aumento, né, de pessoas idosas na proporção da população brasileira.
1: Esse crescimento da população mais velha já vinha ocorrendo nas décadas anteriores, né? Foi observado algum tipo de aceleração?
8: Sim, tem havido uma aceleração, né, nesse processo de envelhecimento, nessa participação da população idosa dentro, né, do total da população brasileira, né, de acordo com esses aspectos que a gente citou já.
2: Agora, a pesquisa trouxe também dados sobre a idade das pessoas no mercado de trabalho, né? Aliás, é um dos principais focos da pesquisa, é o mercado de trabalho. E ela apontou uma presença expressivamente maior de homens do que de mulheres trabalhando após os 60 anos, não é isso, doutora? A que se deve isso?
8: Sim, exatamente. Historicamente, né, no mercado de trabalho existe uma participação maior de homens do que de mulheres, né, não só entre a população idosa, mas de uma maneira geral. Mas quando a gente faz esse recorte de 60 anos ou mais, cerca de metade dos homens ainda permanecem no mercado de trabalho, enquanto que entre as mulheres é cerca de um quarto, né? Existe essa diferença importante, né, por gênero, principalmente, em primeiro lugar, por causa das condições previdenciárias, né? Aos homens realmente é exigido ficar mais tempo, né, trabalhando e contribuindo para conseguir se aposentar. A mulher, como tem normalmente uma dupla jornada, né? Ela tem também o trabalho de cuidar de parentes, de cuidar da casa, dos filhos, normalmente tem uma condição previdenciária em que ela exige menos tempo de contribuição do que os homens. Então, aos 60 anos, normalmente é já é difícil para os homens, né, para a maioria dos homens já ter conseguido se aposentar, então a maioria deles ainda permanece, né, pelo menos metade permanece no mercado de trabalho entre 60 e 69 anos. Né? A partir de 70 anos que a gente conseguiu fazer esse recorte, aí sim que há uma queda expressiva na proporção de homens que ainda trabalham. E mais significativa ainda entre as mulheres. Mas isso se deve também às condições de, assim, a gente tem um mercado de trabalho que tem uma informalidade, né, importante. Então, para as pessoas conseguirem atingir o mínimo exigido pela Previdência Social para conseguir se aposentar, também demora, né? Nem todo mundo também tem uma continuidade de contribuição ao longo da sua vida laboral. Então, isso faz com que as pessoas, mesmo, né, com mais idade, né, mesmo às vezes já atingindo a idade mínima de aposentadoria, ainda não consigam se aposentar por falta de contribuição ainda à Previdência.
1: Outro dado sobre o mercado de trabalho é que a presença, o percentual de idosos empregados vem aumentando, embora tenha sofrido uma baixa aí durante o período de pandemia. E eles também ganham mais do que a média da população, né? A senhora pode comentar um pouco esses dados?
8: Sim, exatamente. O dado de 2024 apontava que cerca de um quarto das pessoas com 60 anos ou mais ainda estava inserida no mercado de trabalho, né? E foi o percentual mais elevado da série, né? Então, a gente observa que a cada ano esse percentual de idosos que participam no mercado de trabalho vem aumentando, né? Na pandemia foi o menor valor, né, em 2020, porque os idosos justamente precisavam, né, se precaver, né, de contaminação, de doença, para pegar a Covid, e realmente a sua participação diminuiu em 2020. Mas desde então, a cada ano, a sua participação vem aumentando e está em uma trajetória de alta. Né? Então, mas assim, são vários fatores, né? Então, assim, além da questão previdenciária também, né, da questão da informalidade, a gente também pode apontar a questão de arranjos, né, familiares, porque muitos, quando você tem por outro lado uma situação dos jovens, né, com dificuldade de inserção no mercado de trabalho ou de uma inserção muito precária, os idosos acabam permanecendo como principal provedor, né, quando ele participa de uma família, né, com múltiplos membros e que também tem os jovens participando da família. Então, a pessoa mais idosa, que normalmente ganha mais, né, tem mais experiência, então ela vai tender sempre a ganhar uma remuneração mais elevada, né, do que das outras pessoas, das outras faixas etárias, né, e ela acaba também servindo como uma pessoa provedora, né, e no ambiente atual que, como eu já falei, dessa dificuldade dos jovens, então cada vez mais a gente vai, eu acredito que a gente vai assistir o aumento das pessoas idosas inseridas no mercado de trabalho, tanto homens quanto mulheres.
2: Muito bem, nós conversamos com Denise Freire, pesquisadora responsável pela síntese dos indicadores sociais do IBGE. Muito obrigada, doutora, pela sua entrevista à Voz do Brasil.
8: Muito obrigada.
1: Como a gente ouviu na entrevista, o Brasil tem cerca de 17% da população brasileira acima dos 60 anos e atravessa uma tendência de envelhecimento populacional.
2: Com esse crescimento, além dos cuidados com a saúde e o bem-estar, é preciso estar alerta para golpes ou crimes virtuais.
1: Apenas no ano passado, o Disque 100 registrou 1000 denúncias de violações virtuais contra pessoas idosas.
2: Além do Estatuto do Idoso, que tipifica crimes contra pessoas com 60 anos ou mais, existem canais de informação e denúncias para proteger esse público.
9: Aos 69 anos, o aposentado Pedro Mesquita não imaginava que pudesse cair no golpe do empréstimo consignado ao atender uma ligação de uma suposta funcionária do banco.
10: Ela propôs que quitava meus débitos no banco com juro bem menor, e eu ia pagar parcela bem menor. Foi onde que ela me ganhou. Um empréstimo lá no meu nome com um valor de 24 mil. Não caia nesse golpe como eu caí, porque foi muito fácil. Eu achava que eu não caía em golpe.
9: Crimes virtuais cometidos contra idosos são punidos com maior rigor de acordo com o Código Penal. E o Estatuto do Idoso, criado em 2003, garante que, nesses casos, o idoso tenha atendimento preferencial e que o processo corra de forma mais rápida na Justiça. No ano passado, o Disque 100 registrou 1.000 denúncias de violações de direitos de idosos em ambiente virtual. São crimes como golpes, ameaças e exposição. Para levar mais informações às pessoas idosas, o Ministério dos Direitos Humanos e da Cidadania criou uma cartilha, como explica o secretário nacional dos Direitos da Pessoa Idosa, Alexandre da Silva.
11: Nós precisamos sempre garantir autonomia e independência. Temos uma cartilha também no campo da educação para que as pessoas idosas não caiam nos golpes mais conhecidos. E a gente aproveitou esse material falando também de situações que não são golpes, mas podem ser, na mão de pessoas mal intencionadas, oportunidades, né, enviesadas ali, disfarçadas e para gerar um golpe.
9: Os números do painel de dados da Ouvidoria Nacional de Direitos Humanos mostram que as capitais do Rio de Janeiro e São Paulo concentram a maioria das denúncias de violações de direitos das pessoas idosas. As denúncias podem ser feitas pelo Disque 100, que funciona 24 horas todos os dias da semana. Com locução de Nazi Brum, reportagem Graziele Bezerra.
2: Recuperar uma área degradada vai muito além de plantar árvores. É preciso saber se a vegetação conseguiu se restabelecer e se o ecossistema tem condições de se manter sozinho.
1: Para avaliar esse resultado em todo o país, foi criado um sistema com critérios científicos que mostram se a vegetação nativa está sendo recuperada.
2: Os critérios levam em conta as características de cada bioma brasileiro.
12: Recuperar uma área degradada não significa apenas plantar árvores. O verdadeiro desafio é saber se aquela vegetação voltou a funcionar como um ecossistema capaz de sobreviver sozinho. Em um país com 6 biomas e uma das maiores biodiversidades do planeta, essa avaliação sempre foi um dos grandes obstáculos na restauração ambiental. Agora, órgãos federais criaram um sistema único para medir a qualidade da recuperação da vegetação nativa em todo o Brasil. O pesquisador da Embrapa, Daniel Vieira, destacou que a ideia era conseguir obter indicadores precoces, mas que trouxessem segurança quanto à recuperação da área degradada.
13: Se a gente esperar o tempo ecológico para uma floresta voltar a ser floresta, é um tempo muito grande. Então a gente tem pensado em como utilizar indicadores precoces e que sugerem ou tentam garantir que no futuro essa vegetação vai estar num processo maduro.
12: A principal mudança está na forma de fiscalizar. A avaliação passa a verificar se depois de pelo menos 4 anos a vegetação apresenta condições de se manter sem depender de intervenção humana. Para isso, os técnicos vão observar 4 indicadores principais: a cobertura vegetal do solo, a quantidade de plantas nativas que surgiram naturalmente, a diversidade de espécies e a presença reduzida de plantas invasoras. Juntos, esses fatores indicam se a área degradada está seguindo um caminho de recuperação sustentável. Daniel Vieira, da Embrapa, destacou que os indicadores atendem a todos os biomas brasileiros.
13: A gente encontrou indicadores de sucesso que garantem a autossustentabilidade dessas vegetações para os diferentes biomas e formações, para ter um chão comum nesse processo de regularização ambiental e de recuperação da vegetação nativa.
12: Além de dar mais segurança jurídica para projetos de restauração ambiental e reduzir a necessidade de vistorias presenciais, o modelo ajuda o Brasil a acompanhar uma das metas assumidas internacionalmente: recuperar 12 milhões de hectares de vegetação nativa até 2030. Compromisso ligado ao Acordo de Paris e à Década da ONU para a Restauração de Ecossistemas. Reportagem Luana Karen.
1: A Agência Nacional de Proteção de Dados, a ANPD, acaba de lançar uma página na internet exclusiva para receber denúncias contra redes sociais e plataformas digitais que descumprirem as novas regras do Marco Civil da internet.
2: Através da página da ANPD, qualquer pessoa ou empresa pode usar o canal para denunciar plataformas que não ofereçam meios adequados para reportar conteúdos criminosos, anúncios irregulares ou vazamentos de conteúdos íntimos.
1: Para mais informações, acesse gov.br/ANPD.
2: Atenção, gestoras e gestores de políticas públicas de todo o país.
1: O Ministério das Mulheres prorrogou o prazo para o envio das respostas ao Censo de Políticas para as Mulheres. O preenchimento agora pode ser feito até o dia 19.
2: O levantamento busca mapear a estrutura, o funcionamento e a capacidade de atendimento dessas unidades em todo o Brasil.
1: O mapeamento também vai ajudar a conhecer o perfil de quem está na gestão, entender o trabalho feito nos estados e municípios e identificar os serviços e equipamentos oferecidos às mulheres.
2: Mais informações em gov.br/mulheres.
1: E essas foram as notícias do governo federal.
2: Uma realização da Secretaria de Comunicação Social da Presidência da República.
1: Com produção da empresa Brasil de Comunicação.
2: Fique agora com as notícias do Poder Judiciário e do Congresso Nacional. Boa noite.
1: Boa noite para você, até amanhã.
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16: STF é o guardião da Constituição Federal que completa 38 anos hoje.
17: Presidente do TSE conclui primeiro turno das eleições 2026 e projeta mesma tranquilidade para a segunda fase do pleito.
16: STJ forma a maioria para admitir o primeiro processo da história de acordo com o filtro da relevância.
17: Boa noite, eu sou Marcela Luiza.
16: E eu sou Walter Lima.
17: A Constituição Federal completa 38 anos nesta segunda-feira. Promulgada em 5 de outubro de 1988, ela encerrou o período do regime militar e colocou a dignidade da pessoa humana no centro do ordenamento jurídico.
16: O Supremo Tribunal Federal é o guardião da Carta Magna e promove ao longo de toda esta semana eventos para celebrar a data.
17: O primeiro encontro comemorativo ocorreu hoje, na Biblioteca do STF.
16: Na ocasião, o presidente do Supremo, ministro Edson Fachin, destacou a importância da democracia prevista no texto constitucional de 88.
18: 38 anos formam o mais longo período de vigência democrática ininterrupta de nossa história republicana. E isso não é obra do acaso, nem de uma só geração. É fruto de escolhas diárias da eleitora que compareceu às urnas ontem, do servidor que cumpre a lei, da juíza que fundamenta suas decisões, da cidadania que reclama, da imprensa que informa, das instituições que se respeitam e cooperam pelo bem do Brasil.
17: A Justiça Eleitoral já se prepara para o segundo turno das eleições gerais de 2026.
16: A afirmação foi feita pelo presidente do TSE, ministro Cássio Nunes Marques, no balanço do primeiro turno das eleições. Na ocasião, ele também destacou a normalidade da votação, a segurança dos sistemas eleitorais e o trabalho realizado em todo o país para garantir o exercício do voto. Guilherme Firmino.
19: Após a apuração, Cássio Nunes Marques agradeceu aos eleitores e aos profissionais envolvidos na eleição e afirmou que a expectativa é de repetir no segundo turno a tranquilidade registrada nesse domingo.
20: Ressalto, todavia, que a eleição não termina quando a votação é encerrada. Ela se completa quando a vontade soberana do eleitorado é conhecida e respeitada.
17: A segunda sessão do STJ formou maioria para admitir o primeiro processo da história da Corte para julgamento pelo filtro da relevância.
16: Nesse novo sistema, a questão federal discutida precisa ter relevância econômica, política, social ou jurídica, para além dos interesses das partes. Fátima Uchoa.
21: A análise da relevância foi proposta pelo ministro Sérgio Coquina, presidente da Comissão Gestora de Precedentes do STJ. A discussão é para definir se o condomínio pode cobrar do condômino inadimplente honorários do advogado contratado para ajuizar a ação de cobrança e se há diferença entre essa hipótese e a referente à atuação do advogado fora da justiça. Os votos para definir se a questão apresenta ou não relevância para posterior julgamento de mérito estão sendo tomados em sessão virtual até 7 de outubro e os ministros podem mudar o voto até o final.
17: Começou hoje um mutirão da Justiça do Trabalho para analisar processos que envolvem pessoas com 60 anos ou mais.
16: É a ação em pauta a melhor idade, que vai até sexta-feira em todo o país. Rafael Silva.
0: A mobilização em pauta à melhor idade busca ampliar o acesso à conciliação em casos que envolvam pessoas com 60 anos ou mais. Mas essa é uma ação que deve ser tomada por advogados o tempo todo. Eles devem sempre deixar claro à justiça que aquele processo envolve pessoa idosa e assim chamar a atenção do judiciário para a prioridade no caso.
17: Justiça Federal mantém veto a obras de terminal de gás em Barcarena, no Pará.
16: A decisão atende a pedido do MPF. Vanessa Pereira.
4: A Justiça Federal manteve suspensa a construção de um terminal de gás em Barcarena, no Pará, e proibiu a concessão de novas licenças. A decisão rejeitou o pedido da empresa Termogás e determinou que o empreendimento só avance após a conclusão de estudos técnicos e a consulta prévia às comunidades quilombolas e tradicionais da região. A Justiça também deu 5 dias para o governo do Pará e o INCRA prestarem informações atualizadas sobre o caso.
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17: Uma boa noite.
16: E até amanhã.
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23: Eu sou Paula Groba.
24: E eu sou Humberto Pinheiro.
23: E estes são os destaques de hoje do Jornal do Senado, que começa agora.
24: 13 partidos terão representantes no Senado a partir de 2027.
23: Senadores começam a analisar fim da escala 6x1 nesta terça-feira.
24: Mais de 33 milhões de brasileiros não votaram no primeiro turno, mas ainda podem votar no segundo.
23: Boa noite.
24: Boa noite.
23: O resultado das urnas vai redesenhar o mapa político do Senado a partir de 2027. Serão 13 partidos com pelo menos um representante na casa, em uma composição que reforça a força do PL. A legenda terá a maior bancada, com 28 senadores.
24: Mas o que esses números significam na prática para as votações e para as disputas de poder no Senado? O repórter Rodrigo Rezende explica.
25: A maior bancada é a do PL, com 28 integrantes, seguida pela Federação União Progressista com 12, PT com 9 e MDB com 8. Uma das senadoras eleitas pelo PL foi Carol Ditone, de Santa Catarina.
26: Então, o nosso compromisso é com a moralidade das instituições, dos órgãos públicos. Com certeza, nós vamos trazer mais investimentos, mais respeito com Santa Catarina. Acho que o nosso compromisso é esse.
25: O Partido Novo conseguiu eleger 3 representantes e a Rede Sustentabilidade terá novamente uma senadora, com Luiziane, do Ceará. Também terão senadores os seguintes partidos: Republicanos e PSD com 5 cadeiras, PSB com 4, PSDB e Podemos com 2 representantes cada e PDT com 1 vaga. Dos 32 senadores que tentavam a reeleição, 14 foram reeleitos. Com os dados atuais, a bancada feminina terá 18 representantes em 2027, a maior em um início de legislatura. Uma dessas mulheres é Marília Campos, eleita pelo PT em Minas Gerais.
27: Eu sou uma pessoa que dialogo com todos os segmentos, especialmente aqueles segmentos que são civilizados. E é com essa postura que eu seguirei no Senado.
25: A composição partidária final do Senado será definida com o segundo turno da eleição de governadores em 3 estados, Acre, Amazonas e Tocantins. Nessas unidades da federação, senadores em exercício estão no segundo turno e uma possível vitória dará a vaga para o Senado aos seus suplentes.
23: E o Senado, que toma posse no ano que vem, terá uma combinação de nomes conhecidos e estreantes. 14 senadores foram reeleitos para mais 8 anos de mandato, enquanto 2 ex-senadores estarão de volta à casa.
24: E 38 eleitos vão ocupar o Senado pela primeira vez. É uma renovação que muda o perfil da casa, mas que ainda mantém nomes já conhecidos pelos brasileiros. A reportagem é de César Mendes.
28: Os eleitores de 2 estados decidiram manter os senadores que já estavam no cargo nas 2 vagas em disputa. No Amazonas, foram foram reeleitos Eduardo Braga, do MDB, e Plínio Valério, do PSDB. Em Sergipe, Rogério Carvalho, do PT, e Alessandro Vieira, do MDB. Outros 10 senadores que já estavam no cargo também foram reeleitos. Márcio Bittar, do PL, no Acre, Lucas Barreto, do PSD, no Amapá, Jacques Wagner, do PT, na Bahia, Cid Gomes, do PSB, no Ceará, Veneziano Vital do Rego, do MDB, na Paraíba, Humberto Costa, do PT, em Pernambuco, Marcelo Castro, do MDB, no Piauí, Eduardo Gomes e Carlos Portinho, ambos do PL, no Tocantins e no Rio de Janeiro, respectivamente, e Stevenson Valentim, do Podemos, no Rio Grande do Norte. Para o senador Alessandro Vieira, o novo Senado terá que ser diferente do atual para atender às expectativas dos eleitores.
3: Ele vai ter que provar para o povo que mereceu essa votação, essa confiança. O Brasil todo espera por um processo de depuração.
28: Dois ex-senadores voltam ao Senado no ano que vem. Renato Casagrande, do PSB do Espírito Santo, e José Medeiros, do PL de Mato Grosso.
23: E na volta dos trabalhos após o primeiro turno das eleições, senadores vão iniciar a análise da proposta de emenda à Constituição que acaba com a escala 6x1. O texto define que trabalhadores terão direito a 2 folgas a cada 5 dias trabalhados.
5: A proposta precisa passar por 5 sessões de debates no plenário antes de ser votada em primeiro turno. Repórter Pedro Pincer.
6: Nesta terça-feira, o Senado deve fazer a primeira sessão plenária para debater o fim da escala 6x1, 6 dias de trabalho e 1 de repouso. Depois de 5 debates em plenário, a proposta de emenda à Constituição poderá ser votada em primeiro turno. Se aprovada, segue para o segundo turno com outras 3 sessões de discussão. A senadora Tereza Leitão, do PT de Pernambuco, destacou que a nova jornada permitirá uma nova dinâmica nas famílias brasileiras.
7: Que a mãe e o pai não cheguem exausto para sentar, mas que cheguem feliz para ainda conversar, brincar, ler com seus filhos e suas filhas.
6: Já o senador Rogério Marinho, do PL do Rio Grande do Norte, lamentou que a PEC obrigue uma forma de contrato entre patrões e empregados.
8: Que quando foi feita a modificação da legislação trabalhista de 2017, o único tema que foi consensualizado entre trabalhadores, empregadores e governo foi a necessidade de que preponderasse o negociado sobre o legislado.
6: O texto permite que as empresas tenham até 2 meses para adaptar a jornada para 42 horas semanais depois que a proposta virar lei. A partir daí, terão mais 1 ano para colocar a jornada em 40 horas.
23: E a Comissão de Constituição e Justiça pode aprovar o projeto que autoriza a divulgação de imagens e áudios de crimes em flagrante dentro de estabelecimentos comerciais.
5: A ideia é que o compartilhamento dessas informações ajude na identificação e denúncia de criminosos. As informações com o repórter Bruno Lourenço.
9: O relator, senador Esperidião Amin, do Progressistas de Santa Catarina, afirmou que o objetivo é combater a impunidade por meio da identificação e denúncia dos infratores.
10: É realmente o reino da maldade você ter uma preocupação maior com o delinquente do que com quem sofre a delinquência.
9: Para evitar abusos, o texto exige que o estabelecimento registre um boletim de ocorrência e proíbe a exposição de terceiros que não estejam envolvidos no crime e também prevê a responsabilização do lojista caso haja divulgação indevida de imagens sabidamente falsas. Depois da CCJ, o projeto de lei, que já passou pela Comissão de Segurança Pública, vai ao plenário do Senado.
23: Mais de 33 milhões de brasileiros deixaram de votar no último domingo. E entre os que foram às urnas, quase 6 milhões optaram pelo voto nulo ou em branco.
5: Os números mostram o tamanho da parcela do eleitorado que não escolheu nenhum dos candidatos nas urnas. Repórter Marcela Cunha.
11: O número representa mais de 21% do eleitorado e é o maior desde 1998. Por isso, o TSE informou que vai atuar para aumentar o comparecimento no segundo turno, marcado para o dia 25 de outubro. De acordo com o presidente do TSE, o ministro Cássio Nunes Marques, é preciso intensificar as ações, em especial entre os grupos para os quais o voto não é obrigatório, como quem tem 70 anos ou mais.
13: Não é o ideal a abstenção de 20%. A ideia é intensificar e aperfeiçoar todos os mecanismos disponíveis para a Justiça Eleitoral para que a gente consiga diminuir esse percentual num segundo turno.
11: Segundo o presidente do TSE, a abstenção chega a cerca de 50% entre os maiores de 70 anos e a 20% entre os jovens de 16 e 17 anos. Além das ausências, o primeiro turno registrou 2 milhões e 200 mil votos em branco e 3 milhões e 600 mil votos nulos.
23: E quem não foi às urnas no primeiro turno ainda pode votar no segundo. Basta que o título de eleitor esteja regularizado.
24: A Justiça Eleitoral considera cada turno uma eleição independente. Portanto, a ausência na primeira etapa não impede a participação na votação de 25 de outubro, desde que a situação eleitoral esteja regular. Quem explica é a repórter Luísa Mello.
0: Cada turno eleitoral é tratado como um pleito independente. Então, mesmo sem ter participado da primeira rodada de votos, os eleitores podem ir às urnas no segundo turno, basta que o título esteja regularizado. A ausência no primeiro pleito precisa ser justificada pelo eleitor até 3 de dezembro. O presidente do Tribunal Superior Eleitoral, ministro Cássio Nunes Marques, ressaltou a importância da participação no primeiro turno.
1: Quero, antes de tudo, agradecer às eleitoras e os eleitores brasileiros que compareceram às urnas e exerceram, mais uma vez, o direito fundamental de escolher os seus representantes.
0: De acordo com dados do TSE, a abstenção bateu recorde este ano, com 33 milhões e 400 mil pessoas que não compareceram às urnas. No segundo turno, a votação é apenas para presidente da República e, dependendo do estado, para governador.
24: Com edição de Paula Groba e trabalhos técnicos de Eliseu Caires, o Jornal do Senado fica por aqui. Acompanhe agora as notícias da Câmara dos Deputados. Boa noite.
23: Boa noite e até amanhã.
15: Jornal Câmara dos Deputados. Câmara amplia a bancada feminina e passa a contar com 109 mulheres.
2: PL elege maior bancada e terá 121 deputados na próxima legislatura.
15: Nicolas Ferreira e Lucas Pavanato superam os 3 milhões de votos.
2: Boa noite. Os brasileiros foram às urnas neste domingo para participar do processo eleitoral.
15: A eleição presidencial de 2026 registrou mais de 119 milhões de votos válidos no primeiro turno, o maior número já registrado nesta etapa da disputa pelo Palácio do Planalto.
2: Os eleitores também votaram para escolher os próximos governadores, senadores, deputados federais e deputados estaduais.
15: Na Câmara dos Deputados, o PL elegeu a maior bancada para a próxima legislatura. A repórter Silvia Munhato explica como fica a correlação de forças na casa a partir do resultado das eleições deste domingo.
12: O PL elegeu a maior bancada da Câmara dos Deputados neste domingo e vai ter 121 deputados na próxima legislatura, que começa em 1º de fevereiro. Em 2022, o partido havia obtido 97 cadeiras. O segundo colocado para a Câmara foi a Federação PT-PCdoB-PV, com 88 deputados, 6 a mais que na última eleição. Além do PL e da Federação PT-PCdoB-PV, ganharam deputados em relação ao total eleito em 2022, o PSD, Republicanos, Podemos, Novo e Missão. O Novo teve um aumento de 3 para 10 deputados. Entre os que perderam, destaque para a Federação União PP, que passou de 105 para 87. PSDB Cidadania perdeu 7 cadeiras, chegando a 11. E o PDT ficou com 6 deputados, uma perda de 10 cadeiras. PSB e PSOL Rede mantiveram uma bancada de 15 deputados. Os outros que registraram quedas foram MDB, PRD Solidariedade e Avante. Em entrevista ao programa Painel Eletrônico da Rádio Câmara, a consultora legislativa Manuela Nonô cita o crescimento de partidos como PL e Novo como exemplo de uma eleição ideológica e mais à direita.
14: Eu acho que essa foi a eleição dos partidos ideológicos. Seja de um lado, seja de outro, essas agremiações ganharam, foram premiadas pelos eleitores. Os partidos catch-all, aqueles que vale tudo, o famoso centrão, de uma forma geral ele perdeu, tanto na Câmara quanto no Senado. E isso não se deve somente ao eleitorado. Também se deve à reforma do sistema político brasileiro que tem acontecido, que tem colocado aí cláusulas de barreira, que proibiu as coligações nas eleições proporcionais. Isso tudo está depurando o sistema devagar. ligar mais continuamente.
12: Também em entrevista ao painel eletrônico, o professor de Ciência Política da Universidade de Brasília, André Borges, afirma que foi uma eleição plebiscitária, citando a definição do segundo turno para presidente, que será disputado entre o senador Flávio Bolsonaro e o presidente Lula.
4: Ele mostra, né, um certo padrão, né, no comportamento do eleitorado no que diz respeito ao fato de que quando a gente tem uma eleição, né, em que o presidente em exercício no cargo concorre à reeleição, invariavelmente, né, esse pleito ele acaba se tornando uma espécie de plebiscito sobre o governo. E eu acho que o grande desafio da campanha do Lula, né, sempre foi o fato de que ele não conseguiu, né, ao longo da campanha, melhorar os índices de aprovação do governo, né?
12: Os dois especialistas explicam, porém, que o sistema ainda mantém vários partidos e com resultados diversos nos estados. Portanto, a Câmara manterá, por exemplo, deputados mais voltados para a busca de recursos para suas regiões. E a falta de uma decisão sobre executivo no primeiro turno deverá, segundo eles, adiar votações mais polêmicas. Dos 513 deputados federais eleitos, 183 vão exercer seu primeiro mandato na Câmara dos Deputados. Esse número representa uma taxa de renovação de 35,67%. Já o número de deputados reeleitos é de 301, 58,6% do total de deputados que foram eleitos titulares nas eleições de 2022 ou suplentes que foram efetivados como titulares ao longo da atual legislatura. Da Rádio Câmara de Brasília, Silvia Munhato.
15: Eleições.
2: Novas deputadas serão 21% do total de parlamentares na Câmara, percentual acima da atual legislatura, mas ainda abaixo do total de mulheres na população brasileira. A repórter Paula Bittar traz uma análise sobre o crescimento da bancada feminina para a próxima legislatura.
16: O número de mulheres eleitas para a Câmara aumentou, mas a representação feminina entre os deputados continua muito abaixo da proporção da população. A partir de 1º de fevereiro do ano que vem, as mulheres representarão 109 dos 513 parlamentares da Câmara, 19 a mais que o número atual. Ainda assim, enquanto são mais de 51% da população brasileira, serão pouco mais de 21% dos deputados federais. 59 delas, ou 54% foram reeleitas. A federação composta por PT, PCdoB e PV elegeu a maior parcela de mulheres, somando 34 cadeiras, o equivalente a 31% da representação na casa. Os colégios eleitorais do Sudeste foram os principais responsáveis pela formação dessa nova bancada. São Paulo elegeu 16 deputadas, concentrando 14,7% de todas as cadeiras ocupadas por mulheres na casa. Logo atrás, Minas Gerais e Rio de Janeiro garantiram 11 e 10 parlamentares, respectivamente. Fora do eixo Sudeste, Bahia, Pernambuco e Santa Catarina destacam-se com 6 deputadas eleitas em cada estado. Por outro lado, Distrito Federal, Piauí e Roraima encerraram a apuração sem eleger mulheres para a nova legislatura. A deputada Érica Hilton, do PSOL de São Paulo, foi reeleita como a mulher mais votada da história da Câmara dos Deputados, com 1,5 milhão de votos conquistados. Hilton foi uma das duas primeiras mulheres trans eleitas para a Câmara ao lado de Duda Salabert, do PSOL de Minas Gerais, em 2022. Em Minas Gerais, Duda Salabert aparece como a terceira mais votada, com quase 230 mil votos e também deve assumir um novo mandato. Magda Morfato, do PL de Goiás, aos 77 anos, será a integrante com mais idade em exercício na casa. A cientista política Hanna Marussi considera positivo o aumento na bancada feminina e atribui essa elevação ao financiamento das campanhas.
17: Os partidos tinham até 8 de setembro para fazer o repasse para mulheres, pessoas negras e indígenas e, de um modo geral, esse prazo foi cumprido. Claro que tiveram partidos que individualmente não cumpriram, mas no montante geral do Fundo Especial de Financiamento de Campanha, esse dinheiro foi destinado. Então, tanto o montante quanto o momento em que ele entra faz toda a diferença para a eleição de mulheres.
16: Na análise da composição da bancada, a cientista política ressalta que ela se divide principalmente em esquerda e direita, com o centro esvaziado. Hanna Marussi aponta, por outro lado, que no Senado a votação foi expressiva para mulheres de direita.
17: A gente tem um crescimento expressivo também de mulheres eleitas, porém, essas mulheres, muitas delas, se colocaram e fizeram sua campanha deslocada de valores ligados aos direitos das mulheres, algumas até se posicionando contra o voto feminino. Então, a gente tem um crescimento de mulheres muito mais ligadas ao conservadorismo, muito mais ligadas ao espectro de direita no Senado. E isso é uma tendência do Senado como um todo. Né? O crescimento do conservadorismo no Senado foi bastante expressivo. A direita agora, pela primeira vez, é maioria no Senado Federal.
16: Para o Senado, entre as 54 vagas em disputa, 12 foram para mulheres. É o maior número de senadoras eleitas em um mesmo pleito desde a redemocratização. Até então, o recorde havia sido registrado em 2002, quando 8 mulheres conquistaram cadeiras na casa. Em 2018, última eleição em que também foram renovados 2/3 do Senado, 7 mulheres foram eleitas. Com o resultado, a bancada feminina deve passar das atuais 15 para 18 integrantes a partir de 2027. Da Rádio Câmara, de Brasília, Paula Bittar.
3: Política. Campeões de votos ajudam a ampliar as bancadas de seus partidos na Câmara. Antônio Vital tem as informações.
18: O resultado final das eleições para deputado federal apontou a existência de candidatos muito bem votados que funcionaram como puxadores de votos para seus partidos e acabaram contribuindo para que outros parlamentares, que não teriam individualmente votos suficientes para se eleger, também conquistassem uma vaga. Puxadores de votos são aqueles candidatos que obtiveram votação acima do chamado quociente eleitoral, que é o cálculo usado para apontar quantas vagas cada partido tem por estado. Foi o caso, por exemplo, de dois deputados do PL, Nicolas Ferreira, em Minas Gerais, e Lucas Pavanato, em São Paulo. Os dois receberam mais de 3 milhões de votos e ajudaram a ampliar a bancada do PL na Câmara. Em Minas Gerais, o PL elegeu 21 deputados, sendo que 9 deles não teriam sido eleitos sem os votos de Nicolas. Um deles, Sargento Melo Casal, acabou eleito com apenas 25 mil votos. Em São Paulo, os votos a Pavanato ajudaram a eleger 7 deputados que não teriam votos suficientes entre os 19 eleitos pelo PL. Isso porque, na eleição para deputado, os votos são computados para o partido ou federação do candidato. Quanto maior essa soma, mais cadeiras o partido tem. Também em São Paulo, a deputada Érica Hilton recebeu mais de 1,5 milhão de votos, o que ajudou o partido dela, o PSOL, a conquistar 6 vagas na Câmara, uma a mais do que teria direito se não fossem contabilizados os votos para o partido. O ponto em comum entre os campeões e as campeãs de votos é a campanha com forte presença nas redes sociais. Para o cientista político André Borges, da Universidade de Brasília, a campanha pelas redes sociais é uma nova maneira de fazer política que veio para ficar.
4: Candidatos mais localistas, né, ex-prefeitos, ex-vereadores, geralmente eles vão ter aquela votação ali mais concentrada, né, no seu município. E o que a gente observa nos últimos anos é que a campanha através da rede, ela me permite chegar a um custo relativamente baixo, né, a eleitores que estão espalhados ali, né, pelo território do estado, né? Então você passa a ter um tipo diferente de campanha, né? Eu acho que é um novo jeito de fazer política que veio para ficar e que está abrindo espaço também para a ascensão de novas lideranças.
18: Consultora legislativa da Câmara dos Deputados, Manuela Nonô, também relacionou a presença nas redes sociais ao resultado da votação.
19: Quando você se torna conhecido pelas redes sociais, se torna quase natural você ter uma votação, embora essas realmente tenham sido extraordinárias. Eu quero dizer aqui que o Nicolas sozinho teve 27,41% dos votos válidos de Minas. O PL fez 19 cadeiras. Sem o Pavanato, ficaria 12. Então, o Pavanato deu 7 cadeiras para o PL. Ele teve 47,26% de todos os votos do PL de São Paulo. Isso é muita coisa. É.
18: Outros candidatos também ajudaram a ampliar a bancada de deputados em seus estados graças à grande quantidade de votos. André Fernandes, do PL, foi eleito com quase 700 mil votos no Ceará, mais de 12% dos votos do estado. E Júlia Zanatta, também do PL, recebeu 560 mil votos, o equivalente a 13% de todos os votos de Santa Catarina. Também foi eleito com 13% dos votos no Distrito Federal o candidato Fábio Félix, do PSOL. Na Rádio Câmara de Brasília, Antônio Vital.
3: Trabalho.
2: A notícia de que postos de gasolina estavam obrigando as frentistas a trabalharem de biquíni motivou um debate sobre os limites das empresas na definição dos uniformes de seus funcionários.
3: A questão chegou à Câmara dos Deputados, onde uma proposta foi apresentada para impedir que as vestimentas nas empresas violem a dignidade do trabalhador. O repórter Luiz Cláudio Canuto tem os detalhes.
7: Está na Comissão de Constituição e Justiça da Câmara dos Deputados projeto que cria regras para uso de uniformes de trabalhadores. A intenção é evitar a violação da dignidade do empregado. Atualmente, a CLT define que cabe ao empregador definir o padrão de vestimenta dos empregados, sendo permitida a inclusão no uniforme de logomarcas da própria empresa ou de empresas parceiras e de outros itens de identificação relacionados à atividade desempenhada. A proposta proíbe diferenças que destoam da finalidade da profissão e veda a imposição de roupas que provoquem riscos físicos ou ambientais desnecessários. A autora do projeto, deputada Laura Carneiro, do PSD do Rio de Janeiro, explicou o que a motivou a apresentar a proposta.
8: Na verdade, esse projeto surge de uma modinha que apareceu de que as mulheres tinham que estar no posto de gasolina vestidas de biquíni, como se a pessoa vai pôr gasolina apenas para ver aquelas mulheres seminuas. E isso é um completo absurdo, um desrespeito às mulheres brasileiras, um desrespeito ao corpo, um desrespeito à identidade e, muito mais, um desrespeito à profissional. Você não está tratando de uma mulher que vai vender o seu corpo. Ela está vendendo um produto e ela não tem que utilizar o seu corpo para isso. É um completo absurdo. É entender que a mulher é um objeto. É tudo que a gente batalha, é o que alimenta essa política do machismo, né? O que alimenta essa visão torpe de que mulher é objeto, e é isso que a gente combate todos os dias. Então não fazia nenhum sentido a gente não ter apresentado esse projeto e eu espero que ele seja aprovado.
7: O texto original proibia qualquer uniforme que expusesse o corpo de forma indevida ou que fosse incompatível com a natureza do trabalho e determinava que as normas internas das empresas sobre uniformes deveriam observar critérios de conforto e respeito à diversidade corporal. Na Comissão de Trabalho, a relatora, a deputada Rogéria Santos, do Republicanos da Bahia, optou por uma redação que retirasse o caráter moralizante da proposta e preservasse a autonomia das empresas na gestão da força de trabalho. A comissão acompanhou a sugestão da relatora. Pelo texto aprovado, o empregador não pode exigir dos empregados o uso de vestimentas incompatíveis com a finalidade da atividade. A proposta aguarda a avaliação da Comissão de Constituição e Justiça. Se aprovada, poderá seguir diretamente ao Senado. Para virar lei, precisa ser aprovada pelos deputados e senadores e depois ser sancionada pela Presidência da República. Da Rádio Câmara de Brasília, Luiz Cláudio Canuto.
15: Segurança Pública.
2: Comissão aprova a realização de campanha contra a divulgação de dados de autor de crimes em escolas. A repórter Maria Neves tem os detalhes.
20: A Comissão de Segurança Pública da Câmara dos Deputados aprovou o projeto que prevê a realização de campanhas de conscientização sobre a divulgação de dados pessoais de autores de homicídios em escolas. Pela proposta, as ações deverão incentivar a cobertura jornalística responsável e ética que priorize o interesse público. O texto original do deputado Dr. Jaziel, do PL do Ceará, proíbe a divulgação de informações como nome e foto do autor de crimes cometidos com o objetivo de provocar terror social ou generalizado. Dr. Jaziel propõe, inclusive, punições para quem incorrer na conduta, mesmo para os meios de comunicação. O relator na Comissão de Segurança Pública, deputado delegado Paulo Bilinski, do PL de São Paulo, no entanto, recomendou a aprovação da versão apresentada pelo relator na Comissão de Comunicação, deputado Kleber Verde, do MDB do Maranhão. Kleber Verde considera que proibir veículos de imprensa de divulgar nomes de pessoas envolvidas em crimes de terrorismo consiste em censura prévia, o que é proibido pela Constituição.
21: Apesar de reconhecermos os nobres desígnios esculpidos na concepção desses projetos de lei, suas concepções materiais violam o comando constitucional que veda a censura prévia, tornando-se incompatíveis com a sistemática do nosso ordenamento constitucional.
20: O projeto, que prevê a realização de campanhas de conscientização sobre a divulgação de dados pessoais de autores de homicídios em escolas, ainda será analisado pela Comissão de Constituição e Justiça. A proposta também terá de ser votada pelo plenário e, se aprovada, terá de seguir para o Senado. Da Rádio Câmara de Brasília, Maria Neves.
3: Termina agora o Jornal Câmara dos Deputados, produzido pela Rádio Câmara, com trabalhos técnicos de Everson Urani e apresentação de Luciana Vieira e José Carlos Andrade. Uma ótima noite para você.
2: O Jornal Câmara dos Deputados volta amanhã. Fique agora com as notícias do Tribunal de Contas da União.
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5: O Tribunal de Contas da União avaliou a atuação do governo federal diante dos apagões de energia em São Paulo. A fiscalização analisou a atuação do Ministério de Minas e Energia e da Agência Nacional de Energia Elétrica no acompanhamento dos serviços da empresa Enel. A concessionária atende mais de 8 milhões de consumidores em 24 municípios, incluindo a capital paulista. O TCU constatou que o tempo médio para restabelecer a energia passa de 10 horas e está acima das médias nacional e estadual. Desde que assumiu a concessão, em

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1: Eu acompanho o mercado automotivo há anos e um espaço como esse, em Vitória, chama muito a atenção. Pelo tamanho, pela localização e pelo que representa para quem vende carro, isso é um movimento único na capital. 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
0: Bom dia, eu sou a Sol e nós vamos estar juntos nessa madrugada, dia 6 de outubro de 2026. Gente, o ano quase acabando, passa muito rápido. E aí, você conseguiu fazer tudo que você pensou no início do ano? Daquela listinha que a gente faz? Se tem alguma coisa que você não conseguiu realizar ainda, dá tempo. Sempre dá tempo pra gente fazer alguma coisa. Basta a gente acreditar nos nossos sonhos. Apesar dos desafios, que são muitos, eu imagino, cada um tem o seu. Mas vamos lá, Deus nos dá força e a gente precisa acreditar sempre e seguir em frente. Vamos juntos, hein? E bora fazer dessa terça-feira a melhor terça-feira de nossas vidas. WhatsApp liberado pra você, 999-86-1050. Vem soltar sua voz, fazer sua declaração, dar os seus parabéns, o seu bom dia pra aquela pessoa que é especial pra você. E você mesma também, né? E aí, conseguiu completar aquele desafio que estava tão difícil? Ó, o meu, por exemplo, ó, eu vou falar. É, todo mundo fala, ah, só é fitness e tudo, mas eu tenho uma coisinha que é difícil largar. E cada um tem o seu, né? O seu desafio, o seu propósito. Eu quero parar de beber Coca-Cola Zero. Os outros refrigerantes eu nem ligo. Mas a Coca Zero é um calo na minha vida. Tem uma semana que eu não bebo refrigerante. Vamos ver se eu consigo continuar. Mas é assim, é um dia de cada vez, cada um seu propósito e cuidar da saúde para que a gente consiga trabalhar, cuidar da nossa família, do nosso amor, do nosso trabalho, do nosso amiguinho, do nosso coleguinha. Bora juntos, hein? Muito

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0: Litoral, eu tô legal, 5h14, muito bom dia pra você que tá começando essa terça-feira pra trabalhar, pra fazer aquela caminhada, pra você que tá de férias, é seu aniversário? Parabéns, Deus te abençoe, muitos anos de vida, muito bom saber que você tá comemorando aqui, juntinho com a Rádio Litoral FM, a número 1 em audiência geral, primeiro lugar geral no Ibope. E você é o responsável por isso, muito obrigada. E não esqueça, hein? Quando te perguntarem que rádio você ouve, responda, Litoral FM. Ó quem tá aqui junto comigo nessa madrugada. É, chegou cedo, hein? Porque ontem ela deu migué. Soninha de André Carlone. Ei, Soninha, bom dia.
1: Olá, Sol, bom dia. Eu estou por cá. Deu miguezinho ontem, discreto, mas faz parte. Aprendi com vocês aí.
0: Eu não.
1: Tá? Aos ouvintes, as cadeiras cativas, bom dia. José Carla, Ana Mara, Claudineia, Eleomar, Nando Júnior, Robson, Rosângela, bom dia. Sol, bom trabalho, fique com Deus e até amanhã, sem migué. Beijo, bom trabalho.
0: Um beijo. Gente, coisa errada, a pessoa aprende rapidinho, né? Ela aprendeu foi com o Bruninho e Nath. Eu não dou migué, não. Eu aí, é ruim. Beijo, Soninha.
2: Terçou, bebê. Uma terça-feira abençoada para todos meus amigos ligados na Litoral. Tô na Litoral, eu tô legal. É Uber, taxista, loja, farmácia, todo mundo ligado na Litoral, de 0 a 100, para não esquecer nenhum abraço, para todos os cadeiras cativas já ligados na Litoral. Abraço para o Beto, entende, para o meu amigo Marinha, amiga Rebeca, meu amigo Alessio, minha amiga Laís, todos ligados na Litoral. Tô na Litoral, eu tô legal e vamos que vamos, sol. Uhul, é nóis.
0: É nóis. Falar em migué, quem deu migué aqui desde ontem foi o Beto Penitente. Tá dando migué também. Beijo, bom dia aqui pro Railan. Bom dia.
3: Bom dia, bom dia. Todos da cadeira cativa aí. Bom dia a todos os ouvintes da Litoral. Passando para desejar uma ótima terça-feira. Uma terça-feira abençoada, produtiva, de bênçãos e realizações. Bom dia, Sol. Bom dia aí. Todos os ouvintes aí, ligadinho na Litoral FM.
0: Valeu, um beijo. Lena Mara, bom dia.
4: Bom dia, bom dia, meu raio de sol. Um bom dia aí pro Grupo Cadeira Cativa, todos que estão ligadinhos, pra Soninha, Claudineia, Rosângela Bernardoni, Zé Carlos da Inglaterra. Que tenhamos uma linda e abençoada terça-feira. Beijo, bom trabalho. Fica com Deus.
0: Nosso gato preto.
5: Olá, sol, bom dia. Diretamente Cachorro de Tampini, gato, desejando a terça-feira abençoada, mandando a lupa pra Xéria Moura, minha vida, Verinho do Pula Pula, Chibinha, Gil, Marcos Bob, Nando Júnior, Marcinho Pintor, Arius Conlenha, Duda Mel, Zé Paulo Bini, Aracuí, para Gigante, para Leomar Pacote, para Serginho do Posto de Mola, para Juninho Bracim, para Eduardo BNH de Baixo, o Rei do Gado.
0: Olha.
5: Para Coleiro Tituil, para Daniel, para Demi da Oficina, para a Turma de Una, Municipal, Cachoeira Alta, São Vicente, Gruta, Tijuca, Lambari, Urupi, Marapé. Um bom dia para o Grupo Cadeira Cativa. Um bom dia para o pessoal da saúde indo para a Grande Vitória e para minha família na Grande Vitória. E na Litoral, eu estou muito legal nessa sexta-feira abençoada. Não posso esquecer de Peixinho de Cantagalo, que está ouvindo a Litoral também.
0: Isso aí, senão ele vai puxar sua orelha.
6: Bom dia, sol. Já vou levantando aqui para me arrumar para aquele banhozão. Ai, ai, hoje tem prova, tô com 9 alunos sozinha.
0: Nossa.
6: Para certo, Deus quiser,
0: ai,
6: né?
0: Nome de Jesus.
6: Ai, ai, minha irmã. Aqui em banhozão, tem uma aula agora às 6 da manhã para poder dar, né? Ah. Antes da prova, né? Verá tudo certo, é claro. Na Litoral, Tomás, que legal. Beijo, beijo.
0: Beijo, Iris, tira essa cama das costas, hein, mulher? Preguiça danada.

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1: Oportunidades para você nesse dia 6 de outubro de 2026. O Cine de Cachoeiro abriu mais de 100 vagas. Oportunidades para você como bombeiro hidráulico, operador de caixa, auxiliar de linha de produção, balconista e muito mais. Se você ficou interessado, deve procurar a unidade. Ela funciona de 8 da manhã até as 5 horas da tarde e fica ali na rua Costa Pereira, número 90, bem no centro de Cachoeiro de Itapemirim. Também tem oportunidades para você no Cine de Linhares. São 171 vagas. Ajudante de motorista, serralheiro, vidraceiro, operador de depósito e muito mais. Se você ficou interessado, tem que ir até a agência. Ela funciona de 8 da manhã até 1 hora da tarde, hein? Fica ali bem no Center Norte Conceição, na rua Florentino Avidos, no bairro Conceição. Boa sorte para você.

0: Na litoral eu tô legal. Beijo e bom dia pro Hermes de Santo Orfato. Tá ali no terminal, trabalhando e ouvindo a litoral. Um beijo, seu Hermes. Beijo e bom dia também pra Rosimara Ramos, em Nova Almeida. Sempre sintonizada, aquela voz bonita, elétrica, sempre mandando áudios bem bacana pra gente. Bom dia, obrigada pela companhia também. Quem tá aqui também, tá sempre todos os dias aqui, ó, Leomar. Bom dia, Leomar, seja bem-vindo.
1: Bom dia, Sol. Bom dia, ouvintes. Sol, queria mandar um grande abraço hoje pra Dudamel, Vera do Pula Pula, pra Nani Lopes, Gato Branco, Gato Preto, Praxedes, Rosângela Bernardoni, Luiz Amendoim, Beto Permitente, Rebeca Andrade de Colatina, Elias Cortesani de Jaguaré, Soninha, Robson de Jacaraípe e para todo mundo que tá ligadinho na litoral. Se estou na litoral, estou legal. Leomar de Nas, grande abraço a todos. Uma ótima terça-feira. Um abração, Sol.
0: Abraço.
2: Ei, Sol, bom dia. Bom Tudo dia. Bem com você? Sou eu, Rosângela Bernardoni, do bairro São Miguel e Colatina. Sol, deixa eu mandar um bom dia para você, para todos da cadeira cativa, pro meu esposo Paulo, os filhos Patrick, Pablo e Parley, pra Fabiola, minha sobrinha Nora, e para todos da família Bernardoni, e para Soninha de André Carlone, Lena Mara e Toninho de Bicanga, para o Genimar, Robert e Wallace, Claudineia, José Carlos da Inglaterra, Leomar de Linhares, Rebeca, Cláudia Flor, Marcinha Brite de Resistência. E beijo, Sol, tenha uma ótima terça-feira.
0: Beijo, beijo, bom dia também para o Bruno Gomes. O Bruno é de Areinha, Viana. Obrigada pela sintonia, Bruno. Bom dia para você, Duda Mel.
3: Bom dia, Solzinha, quem fala aqui é Duda Mel. Um bom dia para esse rapaz aí lá em Portugal, né? Acho que é Lisboa, né? É. Quem fala aqui é Duda Mel, um bom dia para ele. Um bom dia pro Toninho, Vini Pula Pula, Plachete. Um bom dia a todo aniversário do dia de hoje. Esse mês também é o meu aniversário. Bacana. Um bom dia a todos os ouvintes para lá. Um bom dia para Júlio, um bom dia para Elisângela. Um bom dia todo pra mim aí.
0: Valeu, beijo.
3: Daniel.
0: Pro Daniel também, valeu. Márcia Mendes, bom dia. O Wellington Reis, Genimar de Pitanga.
4: Bom dia, Sol. Aqui quem fala é Genimar de Pitanga. Tô passando para desejar uma terça-feira produtiva e abençoada para toda a família litoral, para toda a família cadeira cativa na Rede Asa, para não esquecer de ninguém. Para Vera do Pula Pula, para Nilo Lopes, Leila Mara, a Soninha, a Rebeca, para Praxede, a Rosângela, o Toninho, o Jumal, o Reco, a Mauri, o Estevinho, o Ricardo, o Zé das Neves, o Chechel e toda essa galera que tá na escuta aí. Vamos pra cima dessa terça-feira, vamos com tudo, sempre com Deus no comando, podendo ajudar a gente a ir e voltar. Isso é pra mim, pra você, pra sua equipe, pra sua família. Na litoral, estou acima do normal, de bem com a vida. Nós, fui.

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0: Abraço bem apertado pro Adalberto Souza, em Jabaeté, Edneia Luz, em Vila Nova de Colares, Fábio Estilista, Alzira Rosa, em Itapuã, Lorena, em Santa Catarina, Elizabeth Letícia, em Portugal, Valdiné Miranda, em Porto Novo, Zulina e Vitor Hugo, em Soteco, Erlasson de Alacruz, Praxedes, da Praia da Baleia. Para Ana Paula e Manuzinha, de Laranja da Terra, Pedro Severo, operador de máquinas pesadas, Leozinho da Querovos, Rafael Xavier, tá em Balneário de Carapebus, Wellington Reis, Márcia Mendes, e beijo para você.
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0: Previsão do tempo, hein? O tempo segue estável nesta terça-feira em todo o Espírito Santo. A atuação de um sistema de alta pressão sobre o oceano mantém o ar seco com predomínio de sol entre poucas nuvens e sem previsão de chuva.
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0: Se liga, hein? Porque a BR-101 terá uma interdição total nesta terça-feira, né? Hoje, entre 21h15 e 23h15 no quilômetro 239 em Fundão. O bloqueio será necessário para o içamento de 5 vigas que serão usadas na duplicação da ponte sobre o rio Timbuí. Cada estrutura pesa 73 toneladas. Também estão previstas interrupções de cerca de 15 minutos no quilômetro 219 em Biraçu para uma passagem das carretas que transportam as vigas.
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0: O tempo firme dá uma trégua nesta terça-feira, mas a combinação de calor e umidade deve favorecer a formação de instabilidade nos próximos dias. Há previsão de pancadas de chuva que podem ser fortes até quarta-feira. O IMET também emitiu alerta amarelo para tempestade em 52 municípios capixabas, válido na noite desde segunda-feira, hein? Cuidado, gente. Uma nova frente fria ainda pode provocar chuva no estado durante o feriadão de Nossa Senhora Aparecida.
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0: levantar, senão você vai perder a hora. Despertador tocou, levanta, hein? Toma aquele banho bem gostoso, lava o cabelo, pra você poder acordar, pra não sair com a cama nas costas. Iris falou que tá uma semana bem cansativa. E olha que estamos no segundo dia. Eu te entendo, Iris. Tem semana que a gente tá só o pó da rabiola, né? Mas, ó, vai dar certo, hein? Toma um café aí pra acordar. Daqui a pouco eu vou tomar o meu, também pra poder despertar. Ó, oh, quem tá aqui? Genimar, bom dia.
1: Bom dia, Sol. Aqui quem fala é Genimar de Pitanga. Tô passando pra desejar uma terça-feira produtiva e abençoada pra toda a família Litoral, pra toda a família Cadeira Cativa, né? De asas e pra não esquecer de ninguém. Pra Vera do Pula Pula, pra Anny Lopes, Leila Mara, a Soninha, a Rebeca, a Prachete, a Rosângela, o Toninho, o Jumal, o Reco, a Mauri, o Estevinho, o Ricardo, o Zé das Neves, o Chechel e toda essa galera que tá na escuta aí.
0: Valeu, beijo, Rosenberg.
2: Bom dia, bom dia, bom dia. Sol, minha linda, meu raio de luz. Rosenberg de Interlagos, mais conhecido como Carioca, motor de aplicativo. Bora pra cima, aqui pra baixo, é contramão. Terçou, papai. Mais um dia que se inicia, na permissão e na graça de Deus. A paz do céu possa nos abençoar. Amém. Não só a mim, como todo o domínio litoral, principalmente você, só minha linda, que tem uma missão muito bonita e linda nessa terra. É, deixa um beijinho para nossa amiguinha Claudinha Leite do Rimarinho e seu Casca de Bala, o motoqueiro fantástico. E não pode deixar de deixar um beijo e um abraço para sua mamãezinha. Papai do céu possa abençoá-la sempre. Amém. Fui. E na litoral, eu tô legal. Beijo, beijo, minha linda.
0: Matheus.
3: Bom dia, amiga Sol. Matheus, tá vendo reais. Muito calor, amiga, né? Quente pra caramba. Nosso verãozão tá chegando. O setor eleitoral. Uma boa de Sofinoço.
0: Amém. Um beijo, Azéria.
4: Ei, Sol, bom dia. Uma excelente terça-feira. Que tenhamos todos um bom trabalho. Beijo pro meu esposo Vinícius, tá bom? Bom trabalho pra você, Sol. Beijos, Azéria de Fleixal.
0: Valeu, um beijo. E Unis, de Muniz Freire, falou: Sol, tem novidades, hein, pra mim. É, agora estou sintonizado em 102,3 na Litoral Vitória, juntinho até as 10. Oba, que notícia boa. Depois me conta mais sobre o assunto. Nossa, mas boa notícia, hein? Gostei, adorei. Ó quem tá comigo, mas em São Paulo, pela internet. Vamos ver se ele fala. Deu B.O. aqui no meu, na minha plataforma de WhatsApp. Vou dar um F5 pra ver se vai. Ô, Maicon, se você não conseguir... Ah, agora vai conseguir falar. Vamos lá, Maicon. Bom dia.
5: Bom dia, litoral. Bom dia, bom dia. Aqui é o Mike Trindade falando diretamente de São Paulo. Mirassol. Aqui Mirassol. O tempo tá fechado, tá pra chuva. Previsão do tempo, dizendo aí como é que tá aqui e por aí, como é que tá sol. Aquele abraço pra todo mundo do Espírito Santo. Um abraço pro meu pai Marcos, pros meus irmãos Gustavo e Otávio, pro meu sobrinho Luca, Lorenzo e Henrique e Alice, minha sobrinha também, minha princesinha, que tá aí em Guarapari, Espírito Santo, certo? E aí, litoral, ó, aqui a gente acompanha o aplicativo, tamo junto, bora que bora.
0: Valeu, bom dia!
5: Bom dia!

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0: dia 6/12. Ótima terça-feira para você, 6 de outubro. Bom dia aqui para Agulhão.
1: Bom dia, bom dia, bom dia, bom dia. Só passando aqui para dar aquele alô nessa terça-feira, quase chegando na meiuca da semana.
0: Quase.
1: Seja um dia abençoado, glorioso, com muita gratidão. Melhor do que ontem na sozinha, que ontem estava tenso, ontem, principalmente à noite, hein? Fechado o contorno, fechada a vitória. Rapaz, para chegar em casa foi tenso, mas tá bom. Muita gratidão por isso. Vamos para cima dessa, que amanhã é a boa. Né? Saúde para nós. E ótimo dia para você também. Salve o samba, Leandro Marcinho. Tamo junto.
0: Valeu. O importante é agradecer que você chegou bem. Apesar de ter atrasado, né? Esses desafios aí do trânsito. O importante é que você tá bem, né? Bom dia, Vera.
2: Você chama sol, sua linda. Bom dia a todos, meus amigos da Cadê Catia Madrugada. Aqui quem fala é Vera do Pula Pula, Cacho Mirim. Manda alô pra toda essa galera aí, ó. Cleidinha, Rebeca, Nina, Cleia, Edneia Luz, Eliane Camelo, Duda Mel, as meninas do Salão da Itaó. Toninho Segurança, Janimar, Nandinho, Elias Cortesano, Luiz Amiduim, Doutor Lohan, Garrincha, Dorme da Vila, Geórgia Itaoca, Elemar de Linhares, Alessio, Cid, Irmão da Rosa, José Carlos, Rop de Jacaraípe, José Luciano Santos Dumão, Etevaldo, Primo Caminhoneiro, Donizete, Nicota, Elias Sindicato, enfim, para todos os motoristas de APP, saúde e educação. Beijo, Litoral, obrigado.
0: Beijo, Vanja.
3: Bom dia, sozinha. Bom trabalho, uma ótima, maravilhosa terça-feira. Bom dia para todo o grupo da diretiva, para todos os vindos da cena. Só tô atrasadinha, mas tô aqui sozinha.
0: É mesmo.
3: E casos e contos, tá bom, Sol? Beijo, Vanja, Thaís.
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4: Bom dia, Litoral. Pedro Severo por cá, ainda Litoral. São mais que legal. Bom dia, Sol. Um abraço para todos. Deus abençoe e ilumine nossa terça-feira, iluminada e ensolarada. Pedro Severo, operador de escavadeira hidráulica. Quero mandar um abraço para todos os operadores aí que estão ouvindo a Litoral. Estou por cá, hein, galera. Se liga aí, hein? Pedro Severo é o líder do grupo.
0: O líder do grupo. Ai, que medo. Beijo para você e também para sua esposa, tá? Ó, Zé.
5: Ei, Sol, bom dia. Uma excelente terça-feira. Que tenhamos todos um bom trabalho. Beijo pro meu esposo Vinícius, tá bom?
0: Tá
5: bom.
0: Bom
5: trabalho para você, Sol. Beijo. Sou Zé de Flechal.
0: Beijo. Marcinha.
6: Bom dia com alegria. Eu sou a Marcinha Brite de Resistência e Vitória. Quero mandar um abraço especial para todos os ouvintes e para toda a equipe Litoral FM.

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1: É, minha gente, o trânsito pode ficar ruim na Avenida Fernando Ferrari, porque tem um carro quebrado no sentido ali para quem vai para a Ponte da Passagem. Então, por enquanto, o trânsito não está grande não, mas pode ficar devido a esse carro quebrado ali na Avenida Fernando Ferrari. Trânsito lento na Avenida Mestre Álvaro. Para você que está vindo de Serra, já vai encontrar um trânsito bem lento na Avenida Mestre Álvaro, antiga BR-101. Mas depois que você passa o viaduto de Carapina, por enquanto a Rodovia das Paneleiras está livre nos dois sentidos. Trânsito lento na Avenida Carioca. Tem um pequeno trânsito para você que está vindo de Vila Velha, sentido Vitória. Para passar pela terceira ponte, já tem uma pequena retenção ali na Avenida Carioca. Trânsito lento na segunda ponte, para você que está vindo aí de Cariacica ou Vila Velha, para chegar ali na Vila Rubim, melhor opção é passar pelas cinco pontes, tá? Porque a segunda ponte, o trânsito já começa ali no terminal de Jardim América. Trânsito lento também para você que está vindo de Viana, ali na Avenida Mário Gurgel. Está passando por obras, então o trânsito lento na Avenida Mário Gurgel, sentido Trevo de Alto Laje. A boa notícia é que Rodovia do Contorno, nesse momento, 6h39, livre nos dois sentidos. Avenida Carlos Lindenberg tem uma pequena retenção para você que está saindo aí de Vitória ou Cariacica, sentido Glória. Então aí já tem uma pequena retenção no sentido Glória na Avenida Carlos Lindenberg. E por onde você está passando? Tem trânsito? Semáforo com problema? Tem algum carro obstruindo, atrapalhando a via? Aproveita e conta tudo pra gente. 999-86-1050.
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0: Só você.
1: Muito obrigado, gente. Valeu, Zé Rodolfo.
2: Valeu, Jorge Matéria.
3: Litoral, eu tô legal. Bom dia pra você que sintoniza Litoral FM. Seja muito bem-vindo aqui na Rádio Litoral, a primeira lugar geral em audiência. Bem-vindo ao Espírito Santo, você que tá chegando. Muito bom dia. Estamos juntos até as 10 da manhã, hein? E quem tá aqui junto comigo no 999-86-1050, e você pode mandar seu recadinho também. É o Deni de Alzira Ramos. Ei, Deni.
4: Bom dia e ótima terça-feira, sozinha linda, que Deus esqueça sempre abençoando você, sua família e todos da Rádio Litoral. Tô na Litoral, tô mais do que legal. Beijo, gata. Fica com Deus. Uma boa audiência. Que quem fala é Deni do Alzira Ramos Careceiro. Beijo. Que Deus abençoe. Uma terça-feira abençoada por Deus e Jesus.
3: Amém. Gabriel.
5: Bom dia, Solzinha. Aqui é o Gabriel Santana, o embaixador do modo aplicativo Solzinha, passando para desejar a todos os ouvintes da Litoral um excelente dia, um dia produtivo e abençoado. Que Deus nos proteja e que o mal se afaste da gente. Beleza, Solzinha? Um abraço para todos e vamos trabalhar, galera. Show preguiça aí na Litoral e o Tô Legal.
3: Valeu, Gabriel. Beijo e bom dia para Chedes.
6: Bom dia, bonita, que é para Chedes, passando para deixar o meu bom dia para todos que estão ligadinhos na Litoral, principalmente para o meu amor Antônio, para Duda Mel, para o Grupo Cadeira Cativa, de Azi, para não esquecer de ninguém, e tamo junto, hein? Sempre ligadinha na melhor, na Litoral.
3: Valeu, um beijo, bom dia para o Tico de Palmeiras, em Itaguaçu, desejando que Deus abençoe o dia de todos nós. Amém. Bom dia. Zé Carlos, da Inglaterra. Good morning.
7: Bom dia, Sozinha. Bom dia para todo mundo aí. Bom dia para a Sorinha, para a Lena Mara, para o Tolinho, para o Dorme, para a Verinha do Pula Pula, para a Rosângela Bernadone, para a Rebeca. Bom dia para todo mundo aí.
3: Valeu, um beijo, bom good morning pra você. Leozinho, bom dia.
8: Bom dia, Sol, bom dia, família Litoral. Leozinho da Querovos, passando por aqui pra desejar uma ótima terça-feira para todos. Para você, minha amiga Sol.
3: Obrigada.
8: E vamos que vamos, Sol, porque nós nascemos belos e não ricos. Mais um dia, nas graças do nosso Senhor Jesus Cristo. Bom dia, família, e vamos com Deus.
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0: Litoral, eu tô legal. Bora pra mais um dia de vitória, de disposição. Ah, até de preguicinha, pode ser. Depois você toma um café, toma aquele banho bem gostoso, gelado, pra você acordar, pra não trazer a cama nas costas, hein? 999-86-1050, WhatsApp já liberado. Pra você participar, mandar seu recadinho, sua foto, seu vídeo, fazer sua declaração, dar o seu bom dia, dar os seus parabéns. Vamos juntos, hein? Então, 999-86-1050, WhatsApp. Para você ostentar nessa manhã do dia 6 de outubro de 2026. Vamos juntos, hein? 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Até às 10 da manhã. Você vai anotando cada código que eu falar, eu vou te avisar. 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Então daqui a pouquinho, fique esperto. Porque eu vou falar o primeiro código e você vai anotando, hein? Vamos juntos nesta terça-feira. Muito bom dia para você.
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0: Bem apertado para Edna em Porto Novo, Fabrício Estevão em Jacaraípe, Gabriel e Chiquinha, Ednete Almeida em Cariacica Sede, Tatiane Santos. Tatiane, que é motorista do Transcol, um beijo. Wellington Jardim Limoeiro, Patrick Los Neto já na estrada. Beijo e bom dia para Dedé Moraes em Aracruz e para você.
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0: Trânsito na Avenida Mestre Álvaro, antiga BR-101, já tem um trânsito. E depois que passa o viaduto de Carapina, tem trânsito na Rodovia das Paneleiras, sentido UFIS. Trânsito lento também na Avenida Carioca. Você que está saindo de Vila Velha, atenção, você motorista que quer passar pela terceira ponte para chegar em Vitória. O trânsito está lento nesse momento na Avenida Carioca. Você vai ter que ter um pouquinho de paciência, tá? Trânsito lento também na segunda ponte. Você que está vindo aí de Viana, Cariacica, Vila Velha, né? Sentido Vitória, vai encontrar uma certa lentidão. Esse trânsito já passou do terminal de Jardim América, tá? E tem um carro quebrado na via. Ali antes, um pouquinho do terminal de Jardim América. Então, o trânsito está lento e, devido a esse carro quebrado aí, pode piorar. Trânsito lento também na Avenida Mário Gurgel. Você que está vindo aí de Viana, sentido Trevo de Alto Laje, vai encontrar um trânsito lento na Avenida Mário Gurgel, que está passando por obras. E você que está vindo de Vila Velha, sentido BR-262, pela rodovia Leste-Oeste, trânsito lento também, hein? Então, exercita a paciência, continue sentindo.

0: Sintonizado na litoral, e se você está passando por algum trecho que tem trânsito lento, está livre, tem algum semáforo com problema, aproveita, conta tudo pra gente, hein? 999-86-1050.
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0: Litoral, eu tô legal. Muito bom dia para você que sintoniza Litoral FM. 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Vão ser vários códigos. 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Bom, né? Boa sorte aí pra você. Mandar um beijo, um bom dia aqui pro Maicon Trindade, de São Paulo. Eu acabo conhecendo todos os lugares aí no Brasil por causa de vocês que mandam um vídeo. Eu acabei de conhecer aqui, ó, Mirassol. Ele que tá lá em São Paulo, trabalhando. Obrigada pelo vídeo, hein? Beijo, obrigada. Ó, tô conhecendo também, sabe qual lugar? Mozarlândia, com ele. Wanderson Silva, bom dia.
1: Bom dia, Solzinha, bom dia. Wanderson Silva aqui já ligadinho, não é melhor? Já ligadinho aqui na Litoral. Porque na Litoral, né, eu tô sempre mais que legal. Aqui, ó, um celular na mão, falando com você. O outro, ouvindo aqui a melhor, na tranquilidade de Mozarlândia, Goiás, a prefeitura aqui, ó. Ó, grande beijo, hein? Tchau, tchau.
0: Valeu, obrigada. Tá ouvindo altão lá, dois celulares, um na mão e o outro ouvindo a Litoral, preso assim no ombro. Obrigada pela sintonia, beijo, bom dia. Beijo e bom dia pro Fábio Araújo.
2: Bom dia, meus amigos da Rádio Litoral FM. Sou o Fábio Araújo de Bela Aurora. Chegando aqui no Hospital São Lucas para mais um plantãozinho. E como sempre, aqui é alô especial. Vai para todos os meus colegas do hospital. Gente, um abração, fiquem Deus todos. Tenham um bom dia.
0: Valeu, bom dia, Mary.
3: Bom dia, Sol. Bom dia, ouvinte Litoral. O sol hoje tá maravilhoso, né, minha linda? Tá igual você brilhando na Litoral. Sol, aqui é Mary de Vale Encantado, passando para desejar uma ótima abençoada terça-feira. Não falei com você ontem porque fui na farmácia Cidadã pegar remédio da fibromialgia. Na Litoral, eu tô legal.
0: Ô, Mel, eu te entendo, mas obrigada pela sintonia. Que bom que você tá aqui hoje comigo. Mandar um beijo e bom dia pra Claudiele da Dalto, pra Michele, pro Daniel. Um beijo pra você também. Aline, bom dia.
4: Bom dia, sou a linda Aline aqui do bairro Nossa Senhora da Penha, mas me encontro aqui no meu serviço. Opa. Na Naturale. Manda um beijo pra mim, pra galera da Naturale. Terçou e hoje tem casos e contos, tem histórias que a vida conta.
0: Isso aí, é um caso emocionante que infelizmente acontece no nosso mundo, no nosso Brasil, no Espírito Santo. E serve de lição pra muita gente, tá bom? Não perca não às 9 horas da manhã. Casos e contos. E agora tem...
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0: 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Então anota aí o primeiro código, hein? 200. Código 200.

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1: Oportunidades para você na Agência do Trabalhador de Cariacica, que abriu mais de 1000 vagas. Recepcionista, auxiliar administrativo, garçom, assistente de compras e muito mais. Se você ficou interessado, deve procurar a unidade. Ela funciona ali no Centro Administrativo, na Avenida Alice Coutinho, no bairro Vera Cruz, ao lado da Câmara Municipal de Cariacica, de 8 da manhã até às 18 horas. E o Cine de Vitória abriu 300 vagas. Atendente, motorista de caminhão, auxiliar de cozinha, churrasqueiro e muito mais. Você deve procurar a agência que funciona ali na Casa do Cidadão, na Avenida Maruípe, no bairro Itararé, de 8 da manhã até às 5 horas da tarde. Boa sorte para você!

0: Litoral, eu tô legal. Encerramos assim os nossos 45 minutos de música, que volta às 11 horas. Não vai perder, hein? Vou pro comercial rapidinho. Na volta tem mais músicas pra você. Aguenta aí.
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Existe uma teoria que se chama 90-10, onde uma pessoa tem 90% daquilo que você procura em alguém, só que você foca naqueles 10% que falta. Aí você sai pra rua, se aventura, e realmente você encontra aqueles 10%, mas não se deu conta que perdeu os 90%.

0: Bem apertado para o Geucimar da Espanha, Marcão de Cobilândia, Francisco de Santinês, Melquíades também de Santinês, Cris em Jardim Tropical na Serra. Para Shirley Santana, Rodolfo Linhares em Porto de Santana, Pretinha Kister em Pio Rosa, Cláudio José em Nova Carapina 2 e um beijo especial para você.
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0: Previsão do tempo. Na Grande Vitória, a terça-feira será de sol entre nuvens e sem previsão de chuva. As temperaturas ficam entre 19 graus e a máxima chega a 32 graus. O tempo segue estável, com ar mais seco e temperaturas elevadas.
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0: Se liga, porque uma feira de empregabilidade será realizada nesta terça-feira, dia 6, na Faculdade Anguera, em Jardim de Moeiro, na Serra. O evento acontece de 9 da manhã até 1 hora da tarde. Reúne mais de 1.000 vagas de emprego, hein? Estágio e também jovem aprendiz. Empresas como Fibrasa, Forte Leve, Mercado Livre e Carone participam da ação. Os candidatos poderão cadastrar currículos, conversar com recrutadores e, conforme o processo seletivo, fazer entrevistas no local. A orientação é levar o currículo atualizado.
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0: Vitória registrou 108,8 milímetros de chuva entre a manhã de sábado e a manhã de domingo, segundo o IMET. O volume corresponde a 87% da média esperada para todo mês de outubro, que é de aproximadamente 124 milímetros. Considerando os quatro primeiros dias do mês, a capital já acumula 130 milímetros, superando a média histórica mensal. A chuva também provocou transtornos no aeroporto de Vitória, onde 8 voos foram cancelados.
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0: Litoral, eu tô legal. 8 e 9, nossa. Essa música ficou maravilhosa com Turma do Pagode. Palpite também cantou a coleção. Ai, muito bacana. Muito bom também ter você aqui comigo, solzinho com você até 10 da manhã. 999-86-1050, pode mandar seu recadinho, tá? E daqui a pouquinho eu vou falar o segundo código, hein? Código secreto que tá valendo pra você um voucher de R$200 no Açaí Atacadista. Resultado todos os dias, de segunda a sábado. Você não pode perder. Daqui a pouquinho tem o segundo código, hein? Mandar um beijo, bom dia pra Ruth, do bairro Grande Vitória, que já tá sintonizada na Litoral desde 4h30 da manhã. Tá lá na Ciclovia da Vida, trabalhando. Um beijo, bom dia, gatona. Cris de Vila Graúna, bom dia.
1: Bom dia, bom dia, bom dia, solzinha. Que dia linda, hein? Tá sol lindo aí dentro, sol aqui fora desde ontem. E já estou por cá, ligadinha, te ouvindo. Uma ótima terça-feira pra nós. Beijo, solzinha. Cris e Eliane de Vila Graúna. Estamos ligadinhas.
0: Beijo pra sua mamãe Eliane, coisa mais linda. E, gente, agora eu coloquei minha roupa pra lavar também, porque Deus me livre, aquele monte de chuva, né, que deu a semana passada, tava cheiro de cachorro molhado. Beijo, bom dia aqui pra Yasmin.
2: Bom dia, solzinha. Bom dia, Rádio Litoral. Vamos que vamos ouvir a melhor rádio, essa rádio maravilhosa, que é Yasmin. De Vila Nova, Vila Velha. Uhum. Estou ouvindo a melhor rádio com as melhores músicas e curtindo.
0: Valeu, obrigada. Obrigada pela sintonia. Beijo e bom dia aqui para Zulu.
3: Bom dia, Sol. Bom dia, família Litoral. Aqui é o Zulu, operador de máquinas. Manda um alô aí para toda a rapaziada, operadores aí, que sempre trocam ideia com a gente aí. Rapaziada que tá atuando aqui nessa área do contorno. E os demais, mandar um alôzão pro meu parceirão, o Anderson. O Anderson Bombado, vulgo Negão.
0: Bombado.
3: Operador também, parceria forte. E para todos os operadores, um bom dia com segurança. Vamos trabalhar, porque nascemos lindos, né? Mas não ricos. Um ótimo dia, Litoral, a número um, a melhor.
0: Erleson.
4: Bom dia, Sol. Bom dia, povo lindo da Rádio Litoral FM. Erleson de Aracruz, passando para desejar aquele dia abençoado e maravilhoso a todos. Daqui a pouco, chegando aí em Vitória, hein? Vitória, Vila Velha, e vamos que vamos. Vamos que vamos, Sol, que a vida é um show e não pode parar. E só lembrando, hein, Sol? Passarinho que acorda cedo, bebe água limpa. Um grande beijo, um forte abraço e tamo junto.
0: Tamo junto, Nani.
5: Ótimo dia. Fala comigo, Solzinha. Fala comigo, povo. Como é que vocês estão? Papai do Santos abençoe grandiosamente. Aqui quem vos fala é Nani Lopes, do melhor bairro da Serra, Jacaraípe. Eu estou passando aqui pra desejar um ótimo dia pra gente. Tamo junto, galera.
0: Tamo sempre junto. Bom ter você aqui na Litoral comigo.
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1: É, minha gente, ó, trânsito na Rodovia do Contorno. Então, você que tá saindo aí de Cariacica, Viana, sentido Serra, pela Rodovia do Contorno, já vai encontrar um trânsito lento logo depois ali do bairro Porto Belo 1. Na altura do bairro Porto Belo 1, esse trânsito já tá lento. Trânsito continua lento na Rodovia das Paneleiras, sentido UFIS. Trânsito lento também na rua Nelci Lopes Vieira, aquela que fica paralela à Norte Sul. Trânsito lento e tem uma pequena lentidão na Avenida Mestre Álvaro, ali na Serra, sentido ali aquele viaduto de Carapina. Gente, ó, trânsito lento na Norte Sul, ali em Jardim Camburi, hein? Você que tá passando aí pela Norte Sul em Jardim Camburi, vai encontrar um trânsito lento, tem obras ali na via. Logo quando você vai virar ali para Dante de Michelini, esse trânsito continua pelo menos por mais um quilômetro ali na Avenida Dante Michelini. Trânsito continua lento na Segunda Ponte. Esse trânsito começa ali na altura da estação Pedro Nolasco. Melhor opção é passar pelas Cinco Pontes, que o trânsito está fluindo bem melhor. Trânsito ainda continua lento na Avenida Carioca, para você que sai de Vila Velha, sentido Vitória, pela Terceira Ponte. Trânsito ainda lento na Avenida Carioca. E a Avenida Carlos Lindenberg, nesse momento o trânsito continua lento, sentido Glória, passando por obras na via. Então, trânsito lento nesse momento na Avenida Carlos Lindenberg. Esse trânsito é maior, sentido Glória. Sentido Vitória tem um pequeno trânsito também, mas é bem menor.
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0: tô legal. 8h34, bom dia pra você. 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Falar aqui com Maria Aparecida. É a primeira vez participando? Ai, que delícia!
1: Oi, Sol, bom dia. Primeira vez que participo do seu programa. Programa maravilhoso. Todas as manhãs, tô ligada na Litoral. Na Litoral, eu tô mais que legal.
0: Ô, Maria Aparecida, que bom que você gosta. Fiquei muito feliz, tá? Ó, primeira de muitas agora participando, hein? Mandando seu áudio, seu recadinho, fica à vontade. E participando das promoções também. Beijo, bom dia.
2: Bom dia, Geraldo. Rádio Litoral. Aqui é Geraldo Siller, do bairro Retiro Saudoso, em Cariacica. Estamos aqui no Santo Antônio, um sol pra cada um aqui. Manda um alô pra nós aí.
0: Valeu, um beijo pra vocês. Ó, se proteja aí, hein? Protetor solar, boné. Não pode brincar com a saúde, não, né? Vitamina D é importante, mas tem que se proteger também. Ó, beijo e bom dia pra Tamiles, de Vila Garrido, a caminho do serviço, ligada na Litoral. Rodolfo Linhares está falando que é aniversário da esposa dele hoje, completando mais um ano de vida, a Juliana. Parabéns, Ju! Parabéns pra você e um beijo especial aí, ó, do seu esposo, Rodolfo Linhares. Beijo e bom dia pra Diolinda, da Walker Bronze. Tá mandando abraço e um beijo pra família dela, que tá em Portugal. Tem vários brasileiros em Portugal, em cada cantinho aí do mundo, sintonizado aqui na Litoral. Obrigada aí, tá, Diolinda, pela sua audiência. Edu!
3: Bom dia, Sol, bom dia a todos os ouvintes da Rádio Litoral FM. Edu Caminhoneiro passando pra deixar um abraço pra toda a turma de Nova Brasília e pra minha filha Carol, pra minha neta Mavi, pra minha neta Vitória e pra todo mundo que tá sempre ligadinho na Litoral. Partiu agora, Sol, tô indo sentido a São Paulo, direto pro Brás, na Litoral. Eu tô mais que legal!
0: Valeu! Boa viagem, vai com Deus, Edu. Por que você não me falou? Eu vou fazer uma listinha de umas coisas pra você trazer pra mim. Beijo, obrigada aí pela carona, hein? Vai com Deus, tamo junto.
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0: Litoral, eu tô legal. Bom dia pra você que sintoniza Litoral FM, 999-86-1050, WhatsApp pra você mandar seu recadinho, como fez a Célia Maria. E Célia?
1: Bom dia, só que é Célia Maria do bairro Industrial Viana. Tô passando pra te desejar um bom dia, ótimo trabalho. E a música na programação toca pra mim, Célia Maria do bairro Industrial Viana. Fez com a minha filha Ângela Maria e minha neta Laiane. Na Litoral Tomara que legal.
0: Valeu, um beijo. Os passarinhos cantando no fundo. Um beijo pra você. Lidiane Scarpati, bom dia.
2: Bom dia, Sol. Uma terça-feira abençoada e maravilhosa pra você e pra todos os ouvintes. Especial pra galera da Cidade Continental, o maridão, o Eito, pro meu filho Renan e Tainá, pra minha sobrinha Luana e pra minha amiga Vivi. Beijo pra você, um excelente dia. E bora aqui esperando contos e casa, hein? Na Litoral, eu tô legal. Lidiane Scarpati, Cidade Continental. Beijo.
0: Beijo. Daqui a pouquinho, uma história. Às 9 horas da manhã, casos e contos. Você não pode perder. E também para dar a sua opinião, tá bom? Vavá da Serra, bom dia.
3: Bom dia, Sol. Bom dia, sua linda. Valdenberg, o popular Vavá da Serra. Passando para desejar uma ótima quarta-feira para todos os ouvintes da rádio. Essa rádio maravilhosa que sempre foi e sempre vai ser a primeira geral. Número um geral no Ibope. Não vai ter outra nunca. Litoral tem que ser sempre a melhor mesmo. E eu, e o grupo Gemidão tá lá bombando, hein?
0: Meu
3: é Gilber, grupo do Gemidão, tá melhor que bom. Litoral, eu tô muito, mas muito mais que legal.
0: Que medo desse grupo. Um beijo pra você, pro Gilberuba e pra todos do grupo.
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2: 9 horas, 3 minutos, 6 de outubro de 2026. Muito bom dia e hoje eu tô trazendo a história da Ana Cláudia. Ela é capixaba, mas ela não tá morando no nosso estado, né? Ela conheceu um rapaz, casou e foi para São Paulo, né? Porque o trabalho dele era lá. E é uma história, gente, meu Deus. Uma situação muito difícil que a Ana Cláudia tá passando. E seria muito bom se você desse opinião, porque ela tá ouvindo agora pela internet. Ela tá de férias. E ela começa assim: bom dia, Sol, ouvintes da Litoral, essa rádio que se tornou minha companhia de todos os dias. Ouço pela internet. Me chamo Ana Cláudia, sou capixaba, mas estou morando no interior de São Paulo. Quando meu filho nasceu, eu sonhava com uma vida simples. Sonhava em vê-lo crescer, brincar, correr, ir à escola, fazer amigos e um dia seguir seu próprio caminho. Eu não sabia que a maternidade também poderia ensinar sobre dor, abandono, preconceito e, acima de tudo, sobre uma força que eu nem sabia que existia dentro de mim. Desde pequeno, eu percebi que meu filho era diferente. Havia comportamentos que eu não compreendia, dificuldades que eu não sabia explicar, momentos em que ele parecia estar perdido no mundo, que eu não conseguia alcançar. Aí vieram as consultas, avaliações, as dúvidas, e então chegou o diagnóstico que mudou a nossa vida. Meu filho tinha autismo severo. Eu lembro daquele dia como se fosse hoje. Quando ouvi o diagnóstico, senti como se o chão tivesse desaparecido debaixo dos meus pés. Não porque eu amasse menos o meu filho, pelo contrário. Eu o amo tanto, tanto, que senti medo. Medo do futuro, medo de saber ajudá-lo, medo do preconceito, medo de tudo aquilo que o mundo poderia fazer com uma criança que não se encaixa nos padrões que as pessoas consideravam normais, ou consideram, se é que vocês me entendem. Eu queria chorar, mas precisava ser forte. Olhei para o meu filho e pensei: nada mudou no amor que eu sinto por você. Mas algo mudou. O pai dele não conseguiu enxergar isso da mesma maneira que eu. Depois do diagnóstico, quando nosso filho tinha apenas 4 aninhos, o homem que eu acreditava que caminharia do nosso lado decidiu partir. Nunca vou esquecer daquele momento. Ele não estava abandonando apenas uma casa. Ele estava abandonando uma criança que precisava ainda de mais amor, paciência, cuidado, presença. Estava deixando também para trás uma mãe que também estava assustada e também precisava de apoio. E eu me perguntava: como alguém consegue ir embora justamente quando o filho mais precisa? Enquanto ele se afastava, eu precisava me aproximar ainda mais do meu filho. Chorei de madrugada para o meu filho não ver. Chorei no banheiro, nas consultas, quando as contas chegaram, porque além de cuidar de uma criança com necessidades especiais tão intensas, eu precisava aprender a ser mãe e pai ao mesmo tempo. Mas havia uma coisa que eu não podia fazer: desistir. Meu filho precisava de mim e eu precisava encontrar força mesmo quando eu não tinha nenhuma. Vieram as terapias, crises, noites sem dormir, os dias em que eu não sabia o que fazer e as situações que eu precisei explicar para as pessoas que não conheciam o autismo, que meu filho não era mal educado. Quantas vezes, Sol e ouvintes, eu ouvi: essa criança não tem limites, é falta de educação. Nossa, se fosse meu filho, eu daria um jeito. Eu queria que aquelas pessoas soubessem que, antes de julgarem uma mãe, deveriam conhecer as batalhas que ela enfrenta quando ninguém está olhando. Não viam o desespero dele quando não conseguia expressar o que sentia. Não viam o quanto eu lutava por cada atendimento. Meu filho me ensinou muitas maneiras de amar e muitas maneiras de se comunicar. Aprendi a entender seus gestos, olhares. E também aprendi que o preconceito pode machucar mais do que muitas palavras. Algumas pessoas olhavam para o meu filho como se ele fosse um problema. Eu olhava e vi uma criança que merecia respeito, carinho, que merecia ser aceita exatamente como ela era. E foi então que percebi uma coisa: o diagnóstico não mudou quem meu filho era. Ele apenas me ensinou a conhecê-lo de uma maneira diferente. Quem mudou depois do diagnóstico foi o pai, que escolheu ir embora. E eu escolhi ficar. E talvez essa tenha sido uma das maiores dores da minha vida, mas também uma das maiores provas de amor. Porque naquele momento, Sol e ouvintes, eu entendi que ser mãe não significava ter todas as respostas. Significava continuar procurando resposta mesmo quando tudo parecia impossível. Ouvi dizem que eu senti completamente sozinha. Dizem que desejei ter alguém para dividir o peso. Alguém que dissesse, deixa que hoje eu cuido dele. Você pode descansar. Mas essa pessoa não veio. Então eu aprendi a descansar quando podia, a levantar quando caía e a seguir em frente por nós dois. Hoje eu ainda tenho medo, principalmente quando penso no futuro. Às vezes eu olho para o meu filho dormindo e penso, quem vai cuidar de você quando não estiver aqui? E essa pergunta aperta meu coração. Mas então eu olho para ele novamente e percebo...

resolver uma batalha de cada vez. E ela fala assim, nunca caminhei sozinha. Caminho com meu filho. E de alguma maneira que só a mãe consegue entender. É ele quem me dá forças para continuar enquanto houver sol.

0: Ai, Ana Cláudia, que história, minha amiga. Você que tá tão longe aí, mas tá pertinho aqui do nosso coração, pertinho da litoral. Ouve a gente todos os dias e obrigada, né, por ter contado a sua história, por ter confiado e por todo o carinho que você tem com a Rádio Litoral. Obrigada mesmo, tá? É difícil, mas Deus vai te dar força para você continuar aí cuidando do seu filhote amado, né? Criando com todo o amor que você tem, com todo o cuidado. E que as pessoas possam entender, né? E sem julgar o outro. Isso é que é importante. E é importante ter acolhimento, ter empatia, ao invés de julgamento. A Márcia Barbosa, de Vale Encantado, falou: Sol, que história linda. Tô aqui emocionada. Me vi nessa história. Ô, Márcia, quando você quiser, conta a sua história também, tá? É muito importante. Pode abrir seu coração pra gente. A Soninha também tá falando. Ei, Sônia? Ai, deu problema aqui, ó. Chegou tantos áudios aqui, é o que deu. Agora a Soninha vai falar.
1: Olá, Sol, bom dia. Que história, hein? É. Que história, mas desejo muita força para essa mãe. Eu também tenho sobrinho com autismo severo. Hoje ele é um rapaz. Eu, assim, me enfrentei muito porque eu moro longe, né? Mas às vezes que eu ia lá, eu vi o que minha sobrinha passava com ele. Mas força aí, mãe. Deus.

0: vai te abençoar, vai dar tudo certo. Infelizmente, o preconceito existe para tudo, né? Hoje em dia a gente vive de preconceito, mas força aí, que Deus te abençoa, que abençoa seu filho. Exatamente. Quem perdeu foi o pai.
1: E o preconceito machuca, né? Ó, se você quiser dar sua opinião também, vai ser muito bem-vinda, tá? Ana Cláudia tá ouvindo. 999-86-1050. Se você também quiser contar sua história, nós vamos ter todo o carinho do mundo em contar sua história aqui na Rádio Litoral. Pode escrever com riqueza de detalhes, manda aqui em texto pro nosso WhatsApp, a música que também conta a sua história, tá bom? Vamos ter o maior carinho em contar a sua história aqui na Rádio Litoral.
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0: Litoral, eu tô legal, 9h20. Ó, daqui a pouquinho eu vou falar o último código secreto, valendo um voucher de R$200 do Açaí Atacadista. 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E agora tem sua participação, vários ouvintes aqui falando da história da Ana Cláudia, de casos e contos sobre um filho que foi diagnosticado com autismo e o marido, quando soube do diagnóstico, abandonou. Ela está sozinha em outro estado. Kelly, bom dia.
1: Ei, Sol, que história bonita de hoje. Semana passada a gente vivenciou uma... Estou emocionada novamente. Uma história de que os filhos abandonaram a mãe, né? E hoje a gente vê uma história linda dessa, de uma mãe que jamais vai abandonar um filho, né? Coisa linda, viu? Que Deus abençoe essa mãe e que dê muita saúde para ela conseguir cuidar desse filho dela, que ele consiga ter autonomia para viver bem, porque a gente sabe que a gente vive rodeado de preconceitos. Né? A pessoa autista, ela sofre muito com isso. Verdade. Parabéns pela história. Parabéns pra sua mãe.
0: Beijo, Kelly. Obrigada pela sua participação aqui e pelo seu depoimento, tá? Marcelo.
2: Bom dia, Sol.
0: Bom dia.
2: Eu tava ouvindo aí o Conde Fonte. Se eu fosse ela, não desistia do filho dela. Porque filho é único. Então, eu lutava por ele. Não abaixava a cabeça. Se eu fosse ela, eu voltava pro estado, porque ela vai precisar de ajuda pro filho dela, certo? Então, se eu fosse ela, eu voltava. Contava com o apoio da família dela.
0: É verdade,
2: e enquanto o marido dela, deixa o marido dela se lascar pra lá.
0: Isso. Só que ela não falou, quando ela contou a história, mandou pra mim, se ele paga pensão, eu não sei. Depois você fala aí pra mim, tá, Ana? Se ele tá pagando pensão, porque ela tá trabalhando, né? Mary, bom dia.
3: Olá, só bom dia. Essa história foi muito linda e triste. Eu tenho um primo autista e já fui professora de um aluno autista. Porém, eu descobri que ele era autista, falei com a gente, fez a equipe lá da diretora, coordenadora, chamou a mãe dele, conversou com ela, ela começou a chorar, ela fez terapia e hoje ela aceita o filho dela com muito amor. E essa Ana Cláudia, que Deus abençoe ela poderosamente.
0: Amém. Isso, Ana Cláudia tá lutando, né, pelo filho dela, pelos dois, na verdade. Paty.
4: Ei, Sol. Solzinha, bom dia. Aqui é Paty do Ibis. Bom dia, ouvintes. Sol, que história, né? Nossa, você foi contando. Nossa, cada vez que você ia falando. Nossa, que história. Né? É uma história feita assim, de superação, de força, de fé, de sabedoria. Mas Deus sozinha, ele sim sabe de todas as coisas, né?
0: Sabe.
4: E claro, quem tá na Litoral tá legal.
0: Obrigada, Paty. Beijo pra você. E agora...
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Pedi autorização.

0: da Litoral. Eu tô legal, 9h33. Mandar um beijo, um bom dia pra Vanja do Ataíde, que tava ouvindo Casos e Contos. Ela falou só que história linda e emocionante. Queria gravar um áudio pra dar minha opinião, mas eu não consigo. Tô muito emocionada, eu não vou conseguir gravar. Mas que Deus sempre abençoe a vida da Ana Cláudia e o seu filho também. Tá, obrigada, Vanja. Obrigada aí mesmo. Beijo pro Edivaldo. Tá falando aqui, Edivaldo, bom dia.
1: Bom dia, Sol. Aqui é Edivaldo, pro Alto Serrano, Bloco B. Nossa, que história dessa mulher, hein?
0: É.
1: Eu vou mandar um alô pra ela, né? Que ela não desiste do filho dela nunca. Que corra atrás dele, né? Que história, viu? Nossa.
0: É de deixar, né?
1: Essa manda muita força e fé pra ela aí, tá? Uhum. Que ela corra atrás do filho dela, né? Que filho é filho, né?
0: É, ela tá cuidando.
1: E que Deus esteja com ela hoje, amanhã e sempre.
0: Exatamente. Tem um ouvinte, ele não quis se identificar. Vamos ouvir aqui a opinião dele.
2: Ei, Sol, bom dia.
0: Bom dia.
2: Aqui, vamos deixar em secreto, mas hoje eu sou pai, assim, eu sou padrasto, mas pai, porque ele me chama de pai. E a gente, assim, a gente se ama, né? Eu também tenho, eu sou padrasto de um menino também autista, né? É, grau 2. E, rapaz, hoje a gente vive tão bem, entendeu? E a gente sai, campo, vai jogar bola, campo de areia, e faz tudo junto, entendeu? Então, assim, hoje, quando eu conheci a mãe dele, eu conheci uma família, entendeu? Então, assim, hoje, pra mim, ele e ela, e tem mais filhos também, né? Que hoje eu agradeço a Deus pela família que eu tenho, entendeu? Então, assim, Deus me colocou no lugar onde que eu, com certeza, posso suportar e ajudar a minha esposa a criar os filhos como a gente cria.
0: Muito bacana seu depoimento, muito legal. Por mais pessoas, assim, não posso falar seu nome, que ele não quis se identificar, que realmente abrace a pessoa que tem empatia, né, que tem amor, que tem acolhimento. Muito bacana a sua atitude. Atitude de homem, atitude de caráter. Parabéns.
3: Vamos! Faz o L, faz o L, faz o L. Isso é DNA de GG em Salvador, Bahia. Aí, ó.

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0: Litoral, eu tô legal, 9h58. Quero agradecer a todo mundo que esteve comigo até agora, desde 5 da manhã, mandando recadinho, foto, vídeo, obrigada mesmo, hein? A você que deu a sua opinião sobre casos e contos de hoje, de uma história emocionante. Ó, Gilber Uber tá aqui, não vai dar pra tocar o áudio de todo mundo. Antônio de Alto Laje, Caetano de Cachoeira de Itapemirim, Fábio Araújo de Bela Aurora, Eli Diego Sanches de Guarapari, muito obrigado a você que participou. E claro, você que mandou a senha e participou aqui, ó, do Código Secreto, que tá valendo um voucher de R$200 do Açaí Atacadista. Esse resultado todos os dias, de segunda a sábado. E ó, e mandou o código certinho e tá levando. Atenção! Quem tá levando o Código Secreto, que participou um voucher de R$200 do Açaí Atacadista, que participou e mandou todos os códigos certinho, ele, Williams Andrews Barbosa da Costa. Diferente, hein? Williams Andrews Barbosa da Costa, de Rio Marinho, Vila Velha. Final do telefone 7954. Aí, parabéns, Williams Andrews.
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0: Então não se esqueça que tem mais prêmios pra você. Tem sua participação pelo 999-86-1050. Bruninho tá chegando aí, molecote, pra ficar com você a partir de agora. Então continue participando, hein? 999-86-1050. Tô indo nessa amanhã, 5 da manhã.
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3: Muito bom dia, meu povo!
5: Chama, moleque!
3: Espalha pra geral que o Bruninho chegou na litoral na sua manhãzinha de terça-feira, 6 de outubro de 2026. Ai, que terça-feira gostosa! Vem ouvir o Bruninho, tô com você até 3 da tarde, você sabe, né? Todo dia, toda hora, tchac, tchac, tchac, tchac. Vem ouvir o Bruninho, muita música, muita alegria, sua participação no 999-86-1050 e presente pra você também. Vou liberar presente nessa manhãzinha, ingressos de camarote pro maior carnaval fora de época da região sudeste, tá chegando a hora. Eu quero saber o seguinte, molecote, você já tá com a... ia falar se já tá com o Léo Santana na ponta da boca, mas aí não, né? Porque tem gente que queria estar com o Léo Santana na ponta da boca. Vai estar com as músicas de Léo Santana, de Bel Marques, de Xande Harmonia na ponta da boca. Esse é o Calabreso. Tá ou não tá? Conta pra mim aqui no 999-86-1050 e aproveita pra mandar a senha. Semana do Vital na Litoral. É a senha. Semana do Vital na Litoral. Você vai mandar junto com o nome completo e onde mora para concorrer a 2 ingressos de camarote. Pega no cavaco, convida a mãe Joana pro domingão, dia 11. Manda a senha e boa sorte. Ô, molecote, começou.
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3: Educados e educadas, só pra não perder o costume, cadê o meu bom dia?

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0: Na litoral, eu tô legal. Bom dia! Bom dia, bom dia, calabresos e calabresas! 10h24 aqui na alegria da sua manhãzinha na litoral. Campeoníssimo em audiência, número 1 do Ibope. Pra nossa manhãzinha ficar mais alegre e feliz ainda, falta você mandar mensagem pro Bruninho. 999-86-1050. Eu tenho dois ingressos pra você curtir. O Vital, domingão agora, de camarote. Manda aí a senha. A senha é Semana do Vital na Litoral. Semana do Vital na Litoral. Manda com seu nome completo onde você mora pro 999-86-1050. Já tem aqui a Poliana Nascimento de Nova Rosa da Penha. Tá concorrendo. Paulo Ricardo da Vila Rubim. Abraço pra Milane do Manuel Plaza. Um beijo, Milane. Quem mais tá aqui? Fernanda Siqueira, um beijo. Fernanda é lá de São Geraldo Cariacica. Tem o Marcos Nascimento de Campo Grande, Big Field. Também ouvindo o Bruninho. Soninha de André Carlone. Olá!
1: Olá, molecote. Bom dia.
0: Bom dia.
1: Certo, hein? Eu tô por cá, ó. Os preparativos das minhas empadas.
0: Ai, que delícia. Aos
1: ouvintes, um bom dia.
0: Bom dia.
1: Um bom dia também para o grupo.
0: Qual?
1: Gemidão.
0: Ah, o grupo.
1: Molecote, bom dia, bom trabalho. Fica com Deus e até a próxima. Sônia de André Carlão.
0: Sônia, você tá no Gilber Grupo também, no Gemidão, menina? Eu tenho medo, eu espero que o povo esteja se comportando lá, porque Dona Sônia de André Carlone está nesse grupo, gente. Pessoa de altíssima qualidade, de muita finura. Beijo, Sônia. Se o pessoal ficar pegando seu pé, você vê que o pessoal tá muito pra frente lá, você manda mensagem pra mim que eu puxo a orelha deles. Marli de Castelo Branco. Ô, Marli, um beijo.
2: Bom dia, Bruninho.
0: Bom dia.
2: Aqui é Marli de Castelo Branco. Ah. Trabalhando em Itapuã.
0: Aham.
2: E ligadinha na litoral.
0: Ai,
2: porque estou na litoral, estou mais que legal.
0: Tá,
2: manda
0: bom.
2: Beijo aí pra toda a minha família Souza Pereira e meus amigos, é claro.
0: Tá.
2: Beijos.
0: Bom. Beijo! Lorena Moura, lá de Santa Catarina, e ouve a gente direto também. Oi, Lorena.
3: Bom dia, Bruninho.
0: Bom
3: Saudade
0: dia.
3: De falar com você. Você
0: sumiu, mulher.
3: Que é Lorena, falando de Indaial, Santa Catarina.
0: Uh-huh.
3: Essa semana é a semana da criança na escola da minha filha.
0: Uh-huh.
3: E hoje é o dia da fantasia. Ontem foi o cabelo maluco.
0: Ah, foi ontem?
3: Hoje é fantasia.
0: O dia do cabelo maluco foi hoje.
3: Em resumo, quem fica maluco essa semana são as mães, né?
0: É verdade.
3: Uh-huh. Mas faz parte, é uma semana muito gostosa, muito alegre.
0: Ah.
3: E é bom poder participar junto com o filho da gente.
0: É muito bom.
3: Desejo,
0: né,
3: uma ótima semana pra nós, um
0: pra
3: bom
0: gente.
3: Trabalho pra nós também, né? E na litoral eu tô mais que legal. Beijo.
0: Beijo, Lorena. Eu vi que tá tendo mesmo a semana do cabelo maluco. Eu espero que essa semana, que esse ano, o Iago, que é o meu filhote, queira participar. Porque nos anos passados ele não quis, não. Ele, ah, não, pai, troço bobo, não vou, não. Cara, mas todo mundo vai, faz também. Não, eu quero não. Eu, hein, que bobeira. Aí não foi. Já que é pra frente, bicho. Eu falo, bicho, quando você crescer, você vai sentir falta se você não ter participado desses troços. Ele, eu não. É isso. E, né, tem 8 anos, mas já tem a personalidade já braba ali. Gilber Uber!
4: Bom dia, Bruninho Molecote. Bom dia pros ouvintes da melhor da Rádio Litoral. Gilber Uber passando direto da sua Gilbernave com seu Gilber Grupo do Gemidão.
0: Tá bom.
4: Nessa manhãzinha com o Bruninho Molecote. Você tá doido, desejando um ótimo trabalho.
0: Uhum.
4: Dizer que tamo junto. É nóis. Na litoral, eu tô legal.
0: Tá bom, Gilber Uber. Acordou agora, né? Tá até desanimado. Gilber Uber, que é sempre alto astral. Acho que ele acordou agora. Tá só preguiça. Eu entendo você, Gilber Uber. 10h28 e na litoral a música não para!

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4: Existe uma teoria que se chama 90-10, onde uma pessoa tem 90% daquilo que você procura em alguém, só que você foca naqueles 10% que falta. Aí você sai pra rua, se aventura, e realmente você encontra aqueles 10%, mas não se deu conta que perdeu os 90%.

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1: A gente é o quê?
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1: Que é trouxa, velho.
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1: Fazer o quê, né? Aceita que dói menos.
2: Bom dia! Rádio Litoral, bom dia!
1: Bom dia pra eles, Ângela Gonçalves de Jardim Camburi, já mandou bom dia aqui, falou, Bruninho, Iago tá certo, ele não é todo mundo. É, saudade do Zé da Manga, um beijo pro Zé da Manga, beijo, saudade dele, né, Elisângela? Ô, Miguel Batista também tá me ouvindo lá no João Goulart, Elza Simões da Praia de Itaparica, um beijo, Elza. Tem a Ada lá de Residencial Coqueiral, Ada Evangelista, beijo, Ada. Bom dia pro Edu Caminhoneiro, meu parceiro.
3: Bom dia, Bruninho Molecote, Edu Caminhoneiro, passando pra deixar um abraço pra toda a turma ligadinha na Litoral. Ah. Estou aqui em Vila Velha carregando sentido a São Paulo, direto para o Brás, na Litoral. Eita. Eu tô mais que legal. Um abraço e um beijo pra minha filha, Vitória, Mavi e Carol de Nova Brasília, minha comunidade. Na Litoral, eu tô mais que legal.
1: Aproveita que você vai estar ali no Brás, já faz aquelas comprinhas básicas. Eu tenho certeza que quando você vai pra lá, muita gente pede pra você trazer as coisas, né, velho? Boa, Edu! Saudade de São Paulo, bicho. Agora deu saudade. Só de ir passear também, porque morar lá não tem vontade nenhuma, molecote. Porque lá é só trânsito, é só prédio. Bonito mesmo é a nossa grande Vitória, com as belezas naturais, com praia, com Vento da Penha, Terceira Ponte, com Mestre Álvaro. Ô, lugar bonito que é a nossa grande Vitória. Bom dia pra quem mais? Pra Cíntia Lírio, lá de Eldorado, na Serra. Bom dia pro carioca de Interlagos, Rosenberg.
4: Bom dia, Bruninho, molecote, meu parça. Rosenberg de Interlagos, mais conhecido como carioca, motor de aplicativo. Bora pra cima de babado da contramão. Tá Bruninho, saí de Interlagos quase agora. O dia tá tão lindo.
1: Tão lindo.
4: Que podia te chamar,
1: Bruninho. Não chama.
4: Deixa eu ver se
1: estraga.
4: Cláudia Leite do Rimarinho. E seu casca de bala, ô motoqueiro fantástico.
1: Tá bom.
4: E pra não esquecer, vão litorar até as 15 horas. Fui. E na Litoral, eu tô legal.
1: Se chamar o dia de carioquinha, você vai estragar o dia, velho. Para com isso. Lediane Scarpati, minha amiga.
5: Fala, meu amigo Bruninho Molecote. Bom dia. Uma excelente terça-feira abençoada pra você, pra todos os ouvintes, pro nosso grupinho. E toma aqui, coladinho, ligadinho. Manda um alô e pro meu maridão, Eito. Sempre coladinho, ligadinho vocês, hein? Lá no, na boléia do caminhão dele, ouvindo a Litoral, hein?
1: Dá uma buzinada
5: litoral,
1: pra
5: eu
1: ele.
5: Eu tô legal, Lediane Scarpati, acho sentimental. Beijo.
1: Tá bom, Lidiano, um beijo. Vavá da Serra tá me ouvindo também, molecote. Bora que bora. Renato Ferreira. É lá de onde? É de Felrosa, galera de Felpink aí. Bom dia, Felpink. Bom dia pra Leandro Moura de Vera Cruz, em Cariacica. Ô, meu xará.
6: Bom dia, Bruninho. Bom dia a todos da Litoral.
1: Qual é?
6: Seu xará falando aqui, passando só pra desejar um excelente dia a todos.
1: Tá passando
6: e Bruninho,
1: aqui.
6: Na Litoral, tô litorando.
1: Você tá só passando aqui, né, meu parceiro? Passe aqui, ó, mais vezes. Fernanda Perón, do Bairro República, Marli Rosário de Castelo Branco, já mandei beijo pra ela. Andressa Rodrigues é de Sotema, tá querendo muito um presente de aniversário.
7: Será?
1: Andressa, boa sorte. Ingresso pro Vital é aqui na Litoral. Manda a senha. Semana do Vital na Litoral, que eu vou liberar dois ingressos pra você curtir de camarote. Pega no cavaco domingão agora. Ana Paula de Laranja da Terra, um beijo, Ana Paula, Manuzinha também. Marcela Lima de Cocal em Vila Velha, beijão. Rose de Barra Maris, oi Rose.
8: Bom dia, família Litoral, bom dia, Bruninho Molecote. Quase não tô podendo mandar áudio, mas tô ligadinha,
1: tá podendo,
8: como sempre.
1: Menino.
8: Da melhor, Litoral e PM, tamo junto. Rose de Barra Maris.
1: Bom, beijo, Rose. Letícia Schunk lá de Novo México, Leonardo Epifani de Itapuã. Agner Lam Braga também tá me ouvindo. Viviane Oliveira, lá do bairro Divino. É Divino ali em Vila Velha, né? Acho que é. Beijão. Margarete Cobb, de Soteco. Beijão. Bom dia pra Mariana Oliveira, de Guarapari, lá do Jabaraí. Jabaraí, Guarapari. Tudo bem aí? E você, meu calabreso, que não mandou ainda bom dia pro Bruninho? Tá ficando deseducado, hein? Deseducado. Então, educadas e educadas. Cadê o meu bom dia?

0: Dói aonde? 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
0: Eu não sei qual é pior dessas três.
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0: que ingresso pro Domingão agora, onde vai rolar o camarote Pega no Cavaco. Vai ter o camarote Pega no Cavaco lá no Vital. Você vai entrar no camarote de graça por nossa conta. Você tem que mandar a senha Semana do Vital na Litoral. Manda aí pro 99986-1050 e tá na hora de Bate-Bola Litoral.
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0: Com os destaques do Globo Esporte Espírito Santo, que rola daqui a pouquinho na TV Gazeta. Vinícius Lima já tá por aqui também pra gente bater aquela bola, falar o que tá rolando. Vinícius, meu parceiro, bom dia.
2: Bom dia, Bruninho. Bom dia pra todo mundo ligado na Rádio Litoral. Hoje no Globo Esporte a gente vai falar bastante de voleibol, porque as meninas aqui do Instituto Capixaba Voleibol Clube, o ICVC, chegaram em Fortaleza e hoje acontece a estreia das meninas na fase nacional da Superliga C, em busca do acesso aí à Superliga B de voleibol feminino. Maneiro, elas aqui na fase regional venceram invictas, 4 jogos, 4 vitórias, varreram todas as adversárias, inclusive chegando sem favoritismo nenhum, mas voltaram com a... na bagagem, né, com a invencibilidade e também com os passaportes para a fase nacional. Agora estão em Fortaleza, já estreiam hoje. A gente, claro, acompanha todo essa competição, né, das mesas até o dia 12 de outubro. E hoje tem um VT muito especial no Globo Esporte que eu produzi, contando um pouquinho sobre essa preparação, sobre a expectativa e, sobretudo, sobre esse intercâmbio de gerações, né? Tem uma menina de 17 anos que está jogando no time, tem uma menina também de 36 anos. Então, aí é uma velha geração capixaba, uma nova geração capixaba do vôlei capixaba. As duas juntas para, então, colocar, né, esse voleibol do Espírito Santo em outra prateleira, subir de divisão. A gente, claro, fica torcendo muito por elas, ô Bruninho.
0: Que maneiro. Então é isso aí, representando nosso Espírito Santo em Fortaleza.
2: Em Fortaleza.
0: Deve estar quente lá, hein, velho?
2: Nossa, se aqui tá quente, em Fortal deve estar outra coisa. E se eu posso dar outro destaque rápido?
0: Claro.
2: Hoje também vai ter um jogo muito especial pra quem gosta de futebol, que é a despedida do Messi.
0: Pois é.
2: The Last Dance, ou o último tango de Messi pela seleção argentina. A Argentina vai jogar hoje contra o Benin, né? É pro Messi aí fazer 85 gols na partida, pra realmente se despedir. A partida acontece às 8 horas da noite, com transmissão do Sport TV e também da GTV. E é aquilo, né? A gente que acompanha o futebol há muitos anos, que é fã... Eu, sou muito fã do Messi há muitos anos. Hoje, então, é a despedida dele com a seleção argentina, uma uniforme especial, pra realmente marcar, né, a despedida do cara que, na minha opinião, é o maior dessa geração, o maior que eu vi, e brigando aí entre o maior de todos os tempos da história do futebol. Fica o convite pra quem gosta de futebol, ou quem nem gosta tanto assim, mas gosta do Messi, assistir hoje às 8 horas da noite também, The Last Dance of Lionel Messi.
0: Acho que não estamos preparados pra 2030 não ter o Messi na Copa do Mundo.
2: Exatamente. Talvez a gente tenha até Cristiano Ronaldo em 2030, Copa do Mundo vai ser lá em Portugal, mas pelo que tudo indica, o Messi não vai estar lá.
0: De repente ele até aguenta, né?
2: Eu torço pra que sim, tá? Ele já fez isso antes, né? Já se despediu em duas oportunidades, acabou voltando pra seleção argentina, mas eu acho que dessa vez ele realmente já ganhou o que tinha que ganhar, acabou com o vice-campeonato na última e falou, não, agora não dá mais não.
0: Curtir a vida agora, né?
2: Merece, né?
0: Pô, merece. Tem muito pra curtir. Pô, Vinícius, tudo isso e muito mais hoje, 1 da tarde.
2: No Globo Esporte, com a apresentação de Marcelo Scaramella.
0: Boa, a Marcelinha tá lá. Cadê, Felipe?
2: Tá de Felipe Souza tá de férias, tá, né? De férias merecidas, 15 dias aí off. Ele falou, já arquivou todos os grupos do trabalho pra não ficar ouvindo nada de trabalho, mas a Marcela tá muito bem representando aqui o Globo Esporte na tela da TV Gazeta.
0: Tá certo, certo. Certo tá ele, tem que descansar mesmo. Valeu, Vinícius!
2: Valeu, querido.
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0: número 1 do Ibope, você tá ouvindo o Bruninho e a sua manhãzinha fica uma delícia quando você participa comigo aqui. 999-86-1050, vem me dar meu bom dia, meus educados e minhas educadas, igual Paulo Ricardo lá da Vila Rubim. Bom dia pra Lana Costa do bairro de Lourdes, pra Amanda Ferreira de Serra Sede. Bom dia pra Marcilene Santos lá do PG, Padre Gabriel. Bom dia pra Maria Hermes também, Maria, bom dia.
1: E aí, Bruninho, bom dia. Bom molecote. Dia,
0: minha amiga.
1: Tá com a pova toda hoje.
0: Hoje eu tô que
1: Deus
0: tô.
1: Abençoe a sua vida, todos da rádio.
0: Aham.
1: Essa semana é semana de oração, estou orando por vocês.
0: Você tá orando por mim, menino?
1: Que Deus continue
0: graças
1: nos abençoando, nós sempre.
0: Amém, Dona Maria.
1: Que Deus tá mostrando cada um de nós.
0: Isso.
1: A nossa profecia.
0: Amém.
1: Só de Deus.
0: Aleluia, irmã.
1: É, manda a música aí bem bonita pra mim, Bruninho.
0: Tá, deixa comigo, Dona Maria. Deixa eu ver qual música que tem aqui. Meu Deus do céu, tem uma música aqui. Se eu for tocar isso aqui pra Dona Maria Hermes, ela vai ficar desconjurada de mim. Mas obrigado aí pelas orações. Eu acho que é graças a ela que minha máquina de lavar chegou em casa certinho dessa vez, gente. É, eu tava num perrengue lá em casa com máquina de lavar, Dona Maria. A máquina lá em casa queimou. Máquina em casa estragou, estragou. Eu comprei uma outra máquina lá na internet, levou uns 20, 15 dias pra chegar em casa. Quando chegou toda amassada. Vai eu devolver a máquina, mais 15 dias pra eles buscar a máquina lá em casa. Aí eu comprei outra, mais 15 dias pra chegar, mas chegou, graças a Deus, chegou sexta. Aí eu viajei final de semana, liguei ontem, a máquina perfeita, limpa. Né, direitinha, deixou minhas roupas limpinhas lá, menina. É pra dar uma ajuda lá em casa, porque, né, lavar roupa na mão não é fácil, não, velho. Então é isso aí, com as correrias do dia. Eu acho que é por causa da oração da Dona Maria. É por causa das rezas da Dona Maria Hermes lá que a máquina chegou certinha lá em casa. Continua orando pelo Bruninho aí, tá, minha amiga? Mais um?
2: Bom dia, Bruninho.
0: Oi, Luciane.
2: Bom dia, Rádio Litoral.
0: Alô.
2: Bom dia, os ouvintes aí do nosso
0: qual?
2: Grupo. Medidão.
0: Você tá no gemidão também?
2: E do Juber Uber.
0: Do Juber Grupo.
2: E aí, gente, bom dia.
0: Tá bom.
2: Bora, Bruninho. Hoje o dia tá tão bonito, tá se chamando Bruninho.
0: Ai, que dia
2: não?
0: Bonito.
2: Beijo.
0: Beijo.
2: A litoral, estou legal.
0: Beijo, Luciana. Ela tá na coragem, menina, que ela tá falando tudo picadinho, assim. Bom dia pro Thiago, lá de Porto Santana também, meu parceiro. Manda uma foto dele aqui. Eu quero ver foto sua não, Thiago. É, você tá doido. Manda uma foto aqui, Bruninho. Bom dia, ouvintes e colaboradores. Estou ligado aqui na litoral. É o Thiago de Porto Santana, cheio da tatuagem. Eu quero ver isso não, bicho. Da próxima vez, por favor, se você aceita pedidos, eu tô pedindo pra você não mandar foto mais aqui pra mim. Quem mais aqui tá com o Bruninho? Monique Barbosa da Taíde, Pretinha Kista de Felpink, beijo Pretinha, Rafaela Pancieri, ela é da Barra do Jucu, mas quem? Rafa Paixão também, de Boa Vista em Vila Velha, tem mais um? Tem o Júnior de Barcelona, lá na Serra, galera do Barcelonge, a Melri do Vale Encantado.
3: Bom dia, Bruninho Molecote.
0: Bom dia,
3: como eu sou educada, quero mandar o meu bom dia pra você, pra todos
0: obrigado.
3: Os ouvintes da Rádio Litoral.
0: Obrigado.
3: A rádio, primeiro lugar em audiência.
0: É essa mesmo.
3: Rádio maravilhosa.
0: Rádio
3: aqui
0: boa.
3: É Melri de Vale Encantado, passando pra desejar tudo de bom, uma ótima terça-feira na
0: obrigado.
3: Litoral, tô legal. Chama!
0: Martinha do Ataíde tá me ouvindo também, bom dia.
4: Bom dia, Bruninho. Bom dia, seu molecote. 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

0: Eu tô legal! Abraço pra Marcela Teixeira, lá do bairro Nazaré, em Vitória. Pra Solange de Nova Canaã, em Cariacica. Também Alexandre Ferrei. É, Alexandre Ferrei, Jardim Camburi. Abraço pra Cedric Martins, é de Cristóvão Colombo. Jane Dalvi, é de Jucu, em Viana. E a Viviane Neves, de Taboazeiro. Também o João Silva, de São Domingos. Abraço pra Ângela Pedroso da Glória, Fábio de Jardim Tropical, aquele abraço, molecote! Joelson Rangel de São Cristóvão em Vitória, Riatila Stephanie de Flechal, Juliana Almeida de Jardim América, Eli Diego de Guarapari, Paula Jane de São Domingos, Tamires de Vila Garrido e abraço pra Gilmar Martins em Nova Valverde.
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0: Se liga, os motoristas que trafegam pela Avenida Mário Gurgel na altura de São Francisco, Cariacica, devem ficar atentos a uma mudança no fluxo viário ao lado do supermercado Perim. Agora, a conversão à direita para quem vai acessar a rodovia Leste-Oeste passa a ser livre, mesmo quando o semáforo estiver fechado para os veículos que seguem direto pela avenida. Para alertar os motoristas sobre a mudança, foi colocada uma faixa com os dizeres livre à direita. Prioridade pedestre no local, hein? A medida visa reduzir a retenção de veículos na região e dar mais fluidez ao tráfego de grande porte, como ônibus e caminhões, que tem como destino a Leste-Oeste ou o terminal de Campo Grande. Quem pretende seguir a Avenida Mário Gurgel deve manter o respeito normal à sinalização luminosa no semáforo.
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0: Se liga, choveu pra caramba final de semana, hein, molecote? E ó, num único dia choveu em Vitória quase o esperado pra todo mês de outubro. Entre 9 da manhã de sábado, do último dia 3, e 9 da manhã de domingo, a capital registrou 108,8 milímetros de chuva. Segundo o Inmet, tá? O volume registrado em apenas 24 horas corresponde a 87% da média de precipitação esperada para todo o mês, que é de aproximadamente 124 milímetros. Quando considerado o acumulado dos 4 primeiros dias de outubro, Vitória já soma 130 milímetros, superando a média histórica mensal. Além do alto volume de água na cidade, o mau tempo provocou transtornos no transporte aéreo no sábado e, por conta da baixa visibilidade e das fortes rajadas de vento, 8 voos foram cancelados em Vitória. Que doideira, hein?
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0: Se liga, tá precisando de emprego? Então, hoje, dia 6... está acontecendo o dia de feirão de empregos lá na Serra, com mais de 1000 vagas. A ação acontece até 1 da tarde na Faculdade Anhanguera, em Jardim Limoeiro. Além das vagas de emprego, o evento vai oferecer oportunidades de estágio e jovem aprendiz. Segundo a instituição, já estão confirmadas as participações de empresas como Fibrasa, Forte Leve, Mercado Livre, Carone, Jovem Valor, Instituto Formar, Instituto Gênesis, além do Cine e do CIE. No local será possível que os candidatos conheçam as vagas disponíveis, cadastrem seus currículos e conversem diretamente com as empresas. Até 1 da tarde, hein?
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0: litoral, eu tô legal. Acabou, né? E agora tem resultado de promoção. Tô liberando dois ingressos pra você curtir o Camarote Pega no Cavaco. Domingão agora, no Vital, maior carnaval fora de época da região sudeste. Gente, passou voando, hein? Já tá aí o Vital. Quem faturou os convites pro Vital foi você, Henrique Lesquevis, final de telefone 5259, Praia de Itaparica, em Vila Velha.
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0: Ganhou, molecote! Um abraço pra Gustavo Pinheiro de Maruípe, também tá ouvindo a Litoral. Valeu, molecote! Cadê o molecote?
3: Vambora! Vambora começar mais uma semana aí, terça-feira, solzão pocando. Vamos ver, hein? Nunca fui no Vital, hein? Será que é hoje que eu ganho ingresso pra ir?
0: Pode ser, vambora! Ao longo do dia aí tem mais ingresso pra você concorrer, meu parceiro. Agora mesmo foi não. Ô, Luciana Lima tá me ouvindo também, lá do Nossa Senhora da Penha, Jefferson da Ilha das Flores, Ninja Nelson de Morada da Barra.
4: E aí, Bruninho, bom dia, beleza?
0: Beleza.
4: Ninja Nelson Gomes aqui de Morada da Barra, passando para desejar uma semana boa para todos.
0: Valeu. Caleb Gabriel também tá me ouvindo. Qual é, molecote?
5: Oi, Bruninho.
0: Qual é?
5: Beleza?
0: Beleza.
5: Tô aqui pra falar, né? Que hoje é dia da Semana das Crianças. Uh-huh. Hoje eu tô de meia maluca, meia trocada.
0: Meia maluca na escola?
5: E tô esperando a minha mãe terminar o almoço pra bater aquele rango.
0: Você
5: é louco, não compensa. Na litoral, tô legal.
0: Cê é louco, não compensa. Esse aí eu não conhecia, não. Meia maluca. 11h55.
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2: Ai, que delícia!
4: Chama, moleque!
3: Chama!
4: Boa tarde, Curuninho! Boa tarde, Natizinho!
2: Boa tarde, minhas delícias!
5: Sextou não, terçou hoje, menino!
2: É, calma!
5: É terça-feira, dia 6 de outubro de 2026!
2: Calma, que minha semana é mais curta essa, hein?
5: O quê?
2: Não, eu já tô avisando logo, pra ninguém ficar falando que eu vou dar migué.
5: Eu
2: vou trabalhar só até quinta-feira.
5: Migué anunciado, é a primeira vez.
2: É só até quinta-feira que eu vou trabalhar. Então vem. É porque vai começar o horário político eleitoral, aí eu vou entrar num recesso.
5: Entendi.
2: Entendeu? Na sexta-feira.
5: Entendi.
2: Entendeu?
5: Só vem, molecote, pro Linate com você no horário de almoço da Litoral, a número 1 do Ibope. E horário de almoço combina com comida gostosa, Natizinha.
2: E o que tem de bom aí?
5: O que tem de bom, quero saber dos ouvintes. Conta pra gente no WhatsApp.
2: No 999-86-1050. Cadê sua marmita, bebê?
5: Vem.
2: A minha tá dormindo.
5: Sua marmita o quê? Ah, Nath, as marmitinhas.
2: É brincadeira.
5: Ele é trabalhador.

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0: Aqui na número 1 do Ibope, Nath, hoje é terça-feira. E nós estamos aí já na reta final do ano, né, menina?
3: Exatamente. Faltam aí uns 3 meses, né, pra encerrar 2026 e como passou rápido.
0: Como passou rápido? Falta muito pro 13º cair?
3: Não falta não. Agora falta menos do que o mês passado.
0: Cada dia que passa, falta menos ainda. Ô, Karen Alessia de Serra Sede, cadê você, menina? Bom dia, boa tarde, né?
4: Boa tarde, Bruninho. Boa tarde, Natizinha. Boa. E aí, nós estamos aqui já esquentando pro Vital. Um abraço aí pro pessoal do grupo nosso do Vital aqui, que nós fizemos um grupo que nós vamos em 11 pessoas.
3: Rapaz!
4: Eu encontro todo mundo lá, hein? Um abraço aí.
0: E esse ano, o Vital, ele tá com o tema de chame gente.
3: Exatamente, é pra chamar realmente a galera pra poder curtir junto com você, não é isso?
0: E ela chamou mesmo, chamou ali um monte de gente, menino.
3: É, vai estar o grupão dela. Imagina o grupo
0: não,
3: dela
0: acertou.
3: Atrás do Tris, a galera toda aí.
0: Galera,
3: rapaz.
0: Atrás do Tris, você tá doido.
3: E quando se perde de alguém, vocês vão pra ir embora, tem que esperar todo mundo? Ou você, tipo assim, suponha que um deu perdido lá.
0: Isso.
3: Ai, Deus, tá dando perdido lá.
0: Tá
3: todo
0: dando.
3: Mundo procurando perdido. O que tá dando perdido. O que que acontece?
0: O que acontece? Deixa pra trás?
3: Deixa pra trás, vai atrás do perdido.
0: Eu acho que a pessoa que tá perdida mais no sambão ali, que tem uns cantinhos ali, a pessoa tá dando perdido.
3: Ou tá dando um achado, né?
0: Ou tá dando um achado.
3: Abraço aqui pra Delícias da Vanvan, que é a Vanessa Medeiros de Novo Horizonte, Cariacica.
0: Tem mais um? Tem o Gilber Ruber. Oi!
5: Boa tarde, Bruninho! Boa tarde, Natizinha! Gilberubi chegou! Gilberubi chegou,
3: chegou
5: como? Com a minha marmita, meu irmão! E litorando, meu irmão, direto das entranhas, do centro, do miolo mais profundo da
3: senhora.
5: Sua audiência, Bruninho. Você tá doido, mulher, corre!
3: Que isso?
5: Mandando um abraço, um beijo carinhoso pra você, pra Natizinha, bom trabalho! E pro grupo do Gilber, grupo do Gemidão! Vem pra cá, vem! Vem fazer parte do Gilber, grupo do Gemidão, porque lá você fica melhor de bom. E na litoral eu tô legal. Beijos, fui!
3: Beijos, fui!
0: Ele mandou a foto da marmita dele aqui, que nesse exato momento o Antônio de Alto Laje tá chorando.
3: Por causa
0: Com inveja dessa marmita.
3: Essa aí, a marmita dele tá bonita hoje, hein?
0: Tá bonita.
3: Ela perto de casa, Gilberuba? Que ele vai lá perto de casa comprar a marmita dele, você acredita?
0: E essa marmita aqui tem linguiça. Hoje ele pegou aqui com uns linguição, velho. É isso aí. Falando em marmita com linguiça, Matheus Trevezani tá aqui.
6: Boa tarde, Bruninha, amiga
3: Boa
6: Nath. Matheus Trevezani, minha esposa tá rachando. Eu trabalho na caminhada na quadra.
0: Ah.
6: Aí, Toral, tô legal. Alô, todos meus fãs, o grupo.
3: É uma
6: eu entrei de novo, hein?
0: Ele entrou de novo, né,
3: Dizinho?
0: Você viu ele entrando de novo?

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0: Na litoral eu tô legal, é a Simone, direitos iguais.
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0: Bom demais, molecote. Meio de 37, bom demais também até você mandando mensagem aqui pra gente.
2: Então chama no 999-86-1050.
0: O José Carlos de Eldorado falou que hoje não tem marmita, tá de férias, tá na praia.
2: Nossa senhora, que vida boa, gente.
0: Tá boa, Zé.
2: Rapaz.
0: Você tá doido. Railan tá ganhando a diariazinha dele também, já tá lá só trabalhando, mandou foto aqui o Railan.
2: Tá assustado com essa cara dele aí, ó.
0: Eu ia falar isso, mas já que você falou.
2: Tá assustado a fotinha dele aí. Ô, Railan, assusta não,
0: tá
2: rapaz.
0: Assustado, velho.
2: Tá assustado.
0: Cara de assustado.
2: Você tá doido?
0: Márcio Gleick, de Governador Lindenberg, mandou aqui que tá 30 graus lá, tá calor, hein?
2: É, as coisas leves lá em Governador Lindenberg. Só o básico mesmo do calor.
0: Ficou 30 graus lá depois que ele ouviu o áudio aqui do Matheus Trevisani, que tá um calorão, menino.
2: Entendi. Acendeu tudo. Tudo pegou fogo.
0: A Geisa de Jardim Camburi falou: enquanto uns entram na linguiça no horário de almoço,
2: gosto.
0: Ela almoçou 2 ovos fritos. É isso aí. Tem gente que vai na linguiça.
2: Isso, tem gente que vai no ovo.
0: É isso aí. A Geisa falou que é isso aí.
2: O importante é agradar o cliente.
0: Tem gente que vai na linguiça. E você, Arlindo da Metaltech? Você vai na linguiça ou vai no ovo?
2: Ele vai nos dois.
3: Curtinho, molecote. Tô ligado na parte litoral e tô aqui no Mato Bruninho que trabalhando aqui, tá ligado? Tá eu, os parceiros aqui na atividade. Manda um abraço aí. Falou, Bruninho, molecote. E aí, Natizinha? Natizinha, passa o WhatsApp aí, Natizinha.
0: Passa o WhatsApp pra ele, Natizinha. Tá dizendo, passa o WhatsApp pra ele ali.
2: Não, eu só assim, mediante um Pix de R$1.000 no mínimo. Pra pegar o primeiro número do telefone. O depois do 9.
0: Ai, ai.
2: Ai, até parece eu, hein?
0: Ô, deixa eu ver aqui quem mais. Vamos pro Vavá da Serra. Vavá, vai que vai.
4: Boa tarde, Natizinha. Boa tarde, Bruninho. Molecote Vavá aqui da Serra. Bora que bora. Vamos que vamos. Vamos que vamos. Bora que bora, hein? Pessoa, hein? Pessoa não é meiuca nem é final de semana. É, mas é o início de um bom dia pra todos e uma boa tarde pra quem tá chegando. Você tá doido? Rapaz, essa rádio é maravilhosa, né?
0: É isso.
4: A pessoa vem trabalhar, nem sentou na cadeira, já fala que vai dar mingué. Rapaz, 3 dias de mingué, tem no 4, né? Quinta, sexta, sábado, domingo e segunda. Pelo amor de Deus, é, bicho, tem jeito não, só o gemidão mesmo. Ai, agora é lei, todo mundo tem que gemer, litoral, tô legal.
0: Todo mundo tem que gemer,
2: mas... Já gemeu hoje, Bruninho?
0: Não. Não, é a lei, você já gemeu hoje?
2: É a lei, ainda bem, ainda bem.
0: Tá bom.
5: Oi. Boa tarde, Bruninho. Vamos almoçar?
0: Vamos.
5: Raul aqui de Alfredo Chaves, operador de máquina.
0: Toca, Raul.
5: Um abraço pra todos os operadores aí. Capixaba aí.
0: Uhum.
5: Um abraço pro Grupo Gemidão.
0: Esse Gemidão tá demais.
2: Aí, ó, já gemeu hoje.
5: O grupo tá aterrorizando, hein, Grupo de Bruninho. Um grande abraço pra você, Natizinha, aí. Fico com Deus. Quem tá na litoral,
2: tá
5: mais que legal. Toca o alemão do forró aí, Bruninho, pra nós.
0: A outra.
5: Aí, almoçar aquele almoço gostoso e a marmita aí do Antônio Gato... charmoso aí. E gostoso.
0: É gostoso?
2: Você tá falando, né?
0: Você tá comendo a marmita do Antônio de Alto Laje, gato branco, charmoso, gostoso.
2: Misericórdia.
0: É, quem prova, acha gostoso.
2: Cada um com seus gostos, né? Quem sou eu?
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3: Meio-dia 52, você tá ouvindo Bruninho e Nath no horário de almoço da Litoral, a número 1.
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3: Ó, tô ligado que você tá aí ansioso pro Vital, maior carnaval fora de época da região sudeste. Você falou que não tá vendo ninguém na frente, eu tô vendo aqui o Léo Santana que tá passando na TV, Nadzinha.
1: Olha só, ele que abriu o Vital, né? Começa no sábado.
3: Ah, isso mesmo.
1: Sábado tem Léo Santana.
3: Sábado agora, será que ele vai tá... Eita...
1: Balançando assim, balançando o trio.
3: Será que ele vai... Diz que ele vai sem sunga, sem
1: cueca. Você ficou olhando?
3: Fiquei olhando.
1: Você ficou olhando?
3: Léo Santana vai sem cueca pro Vital, velho. Fica lá, vai balançando, velho.
1: Vai balançando. O negócio véio. Que é respirar, né, gente? Fazer o quê?
3: Você tá doido. Quem ganhou ingresso pro Vital foi a Alzira Rosa de Itapuã, Nadzinha.
1: Ela veio aqui ontem retirar seus convites. Vai
3: que
1: curtir
3: legal.
1: Muito.
3: Tirou onda.
1: Beijo, Alzira.
3: Tem a Eliana România também lá de Andorinhas. Oi, Eliane.
4: Tá de Bruninho.
3: Oi.
4: É, Eliane România aqui de Andorinhas. A minha companheira Catiane ganhou o ingresso do camarote litoral pro...
3: Essa dúvida que ela tem aqui é a dúvida de muita gente.
4: Pro Vital.
3: É o camarote pega no cavalo.
4: É, dia 11. Ela tá querendo saber o seguinte. Tem direito a abadá também?
3: Ô, menina, a parada é o seguinte. Entra no Instagram do Vital.
1: @ Vem Vital.
3: Que lá tem todas as informações pra pegar o abadá. Que o abadá vai ser lá no Shopping Vitória, né?
1: Exatamente. Nath? Não são todos os setores. O setor de arquibancada não tem
3: não
1: abadá.
3: Tem.
1: Então, os demais setores vão ter o abadá. Então, você vai ver o dia pra tirar, porque também não é qualquer dia.
3: Não.
1: Tem os dias certos pra você fazer a retirada, tem um horário certinho também. Aproveita lá no Instagram, @ Vem Vital, pra você também ver a programação, o horário de abertura dos portões, que horas começa o primeiro bloco.
3: Isso
1: e
3: aí.
1: Tudo mais que vai rolar no Vital nesses dois dias, sábado e domingo agora.
3: Já tô vendo aqui as informações do Vem Vital, que começa a retirar a partir de amanhã, mas não são todas que vão tirar amanhã. Mas vai lá no @ Vem Vital, é pra tirar entre meio-dia e 8 da noite. E tem outra coisa, pra ir pro Vital, tirando a arquibancada, que a arquibancada não tem abadá, pra ir no Vital, você que de repente comprou, se você ou ganhou aqui ou comprou o Vital, é uma dica importante.
1: Sim.
3: Só vai entrar de abadá.
1: Exatamente. Não adianta, vai pegar a blusa pra usar depois.
3: Ou então assim, não vou pegar a blusa não, que eu nem vou usar. Não, você só entra de abadá.
1: Exatamente. Né? Abadá faz parte do ingresso pra você fazer essa entrada no Vital.
3: Isso aí. Eu acho que essa dúvida é de muita gente. Eu acho que colocando esse áudio da Eliane România aqui, a gente
1: dando as explicações,
3: vai dando explicação.
1: À medida do possível.
3: O que vai dar? Meio-dia 55.

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0: perguntarem, sabe quem é?
1: Quem?
0: É o Thiago Soares!
1: Ah, vamos! Tá! Eu tinha perguntado isso, não sabia não.
2: É ele, rapaz!
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1: Aí, 1h22. E você que tá ouvindo a Rádio Litoral, quiser participar com a gente no Zap, é só mandar mensagem.
2: Aqui no 999-861050.
1: Ó, Nadzinha, ainda falando sobre o Vital, lá no Instagram da Rádio Litoral, acabamos de subir um post, tá fixado lá, com todas as informações pra retirar o abadá. Seja você que ganhou seu ingresso aqui no, na Litoral pro Pega no Cavaco, ou você que comprou seu ingresso pra curtir o Vital. Lá tem todas as informações agora no @litoralfm.
2: Então corre lá pra você ficar por dentro de tudo. Tem também aqui no nosso perfil as atrações que vão rolar no Vital.
1: Isso.
2: Tem também vídeos de meme.
1: É isso aí também, tem nós.
2: É que a rádio oficial do Vital é a Litoral.
1: Tem o pessoal zoando com a gente também.
2: Tem muita coisa.
1: Aí a Natália Ferreira tá aqui, hein?
2: Eu?
1: A Natália Ferreira.
2: É eu?
5: Boa tarde, Bruninho. Boa tarde, Natizinha, que é Nath Ferreira, de Colatina.
2: É outra.
5: É, Bruninho. Você gosta de ver o Léo Santana sacudindo, né? É, gente. É. Eu tô ouvindo tudinho aqui, hein?
1: E é muita coisa.
5: Você gosta de ver o Léo Santana sacudindo?
2: Você não gosta,
5: ai,
2: não,
5: que
2: amiga?
5: Isso é pai.
1: Ela gosta.
5: Mas, pá.
1: Gosta.
5: Que é Nath Ferreira, do bairro Santo Antônio, Colatina. Manda um alô pra nós que nós estamos aqui ligadinho na
2: não
5: melhor,
2: tem um
5: na Litoral, tô legal.
1: Não.
2: Tem uma pessoa
5: pura. Manda um alô pra Gilbinda lá no Santos Dumont.
1: Tá bom.
5: E pro Bar Tira, aqui em Colatina.
1: Tá bom, beijo, amiga.
2: Beijo, lindeza. Pai. Como é que é o Wi-Fi?
1: Pai.
6: Boa tarde, Bruninho. Boa tarde, Natizinha.
2: Boa.
6: Fabrício Estevão aqui de Jacaraípe. É. E aí, tô querendo ganhar esse ingresso pra me curtir um Vital aí. Eu já ganhei o ingresso pra curtir o rock, tô dentro. Rapaz, tá. Que tô solteiro, tô querendo curtir tudo que tem rock,
1: tá,
6: que eu não fui.
1: Chega,
6: tem uns
1: 10 tá
6: anos que eu não sei quem curtir.
1: Você já ganhou o rock, tá bom.
6: A única maravilha que eu tô comendo é essa aqui, ó.
2: Já
6: mais
2: ganhou
6: nada.
2: A carta de alforria, que é mais o quê, rapaz? Tá de bom já, tá de boa.
1: Ô, meu Deus do céu. Railan, meu parceiro. Ah, tá aqui o Railan. A gente já falou da cara assustada dele.
2: Melhorou a cara dele?
1: Melhorou, não.
2: Você tá doido? Aí não dá.
7: Rapaz, o povo hoje tá inspirado. Menino, atizinha, é linguiça, é ovo.
1: É.
7: É o outro aí falando, todo mundo tem que gemer. Que é isso, gente? O que tá vendo? Esse povo tá muito oriçado.
2: E
7: tá
2: é
7: muito
2: só terça-feira.
7: Você tá doido?
1: É só terça-feira.
2: E é só terça-feira. Pensa só no final de semana.
1: Ai, ai. Ô, falar em gente gemendo, gente, tudo, ô, Berê.
8: Boa tarde, Bruninho, Nativinha.
2: Eita, Lelê.
8: Que sou, bebês. Natural, eu tô mais que legal.
1: Ô, Berê, como é que tá o clima aí?
9: Aqui tá muito calor, pegando fogo. Ai.
1: Ô, Berê, essa voz não é sua, não.
2: Oi, Berê, o que, que aconteceu? A Berê tem uma voz mais de fumante, de Carlton, Derby.
1: Já tem aí.
2: Meu Deus do céu.
1: Ô, Rebeca, e as gavetas?
10: Boa tarde, molecote. Boa tarde, Netzinha.
2: Boa
10: tarde, toda a família Litoral. Sou Rebeca Andrade, de Colatina, uma terça-feira de paz. Eu
1: e de muitas gavetas.
10: De lascar aqui em Colatina. Aí, molecote, não mexe nas minhas gavetas.
1: Tá bom. Ô, dorme. Ô, dorme.
11: Boa

0: sabe? Só estou passando pra dizer pra vocês
1: que
0: Ih, eu esqueci que eu ia falar. Eu esqueci.
2: Dorme, vai trabalhar.
1: É isso, né?
2: Vai trabalhar, dorme.
1: É a melhor coisa que você faz em dias.

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1: Acabou, hein, Nadinha? Acabou, Nadinha.
2: Acabou, querido.
1: Os 45 minutos de música da Litoral. Mas a música para por aqui?
2: Claro que não, né? A gente vai pro intervalo e volta já já com mais música.
1: Isso aí. Rapidez.
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0: Fazer o quê?
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2: Na Litoral eu tô legal, 1h57. E acabou por aqui o nosso horário de almoço. Amanhã, meio-dia, tem mais.
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1: Litoral, são 14 horas e 14 minutos.
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0: E ela que tá passando vida de herdeira,
1: Shirley
2: Marcos. Natizinha, e aí?
0: Herdeira, Natizinha.
2: Bruninho, ó, tô me dando luxo de tomar um solzinho pra tomar a corzinha. Ah. Porque sexta-feira, assim, já tô prontinha lá no esquento do Vital no Briso. E sábado e domingo, meu filho, me segure. Só indo atrás do Quinho. Beijo,
1: segura,
2: beijo.
1: Segura ela.
0: Segura, porque...
1: Segura ela,
0: hein? Ela tá soltinha.
1: Exatamente.
3: Boa tarde, Bruninho Molecote. Boa tarde, Natizinha, que é o Gabriel Santana, o embaixador do Moto Aplicativo, passando pra marcar minha presença aqui na melhor rádio, na Rádio Litoral, e dizer que, no momento, não estou podendo ouvir, porque eu estou na Fembares, aqui na Serra. Pra quem não sabe, no Step. Então, você tá convidado a participar hoje do Fembares. Quem quiser, galera, dá um pulinho aqui, que é tudo de graça. Comida boa, bebida boa e comida de graça. E na Litoral, eu tô legal.
0: Ô, Gabriel, deixa o meu pai que eu vou chegar aí, meu parceiro.
1: Ele é o embaixador, ele tá fazendo as publi dele.
0: Tá fazendo as publi
1: pagando
0: dele.
1: No arroba.
0: É, vão cobrar da gente essa publi dele.
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2: Se liga, a retirada dos abadás do Vital 2026 começa amanhã no Shopping Vitória e segue até domingo. A entrega será feita no antigo Five Sport Bar, no segundo piso, e também no Sambão do Povo durante os dois dias de festa. Na quarta estarão disponíveis os abadás de sábado e os combos. Na quinta, os de domingo. E na sexta, todos os produtos. No sábado, a retirada no shopping será de 11 da manhã até 1 da tarde. Para pegar o abadá, é preciso apresentar o ingresso válido e, nos casos de meia entrada, comprovar o benefício.
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2: A Feira de Mulheres Empreendedoras acontece nesta terça e quinta, na Casa do Cidadão, em Itararé. O evento funciona de 8 da manhã até as 5 da tarde com entrada gratuita e reúne expositoras de diferentes segmentos. O público poderá encontrar roupas, acessórios, artefato, itens de decoração, gastronomia e perfumaria. A iniciativa é da Secretaria Municipal de Cidadania, Direitos Humanos e Trabalho e busca dar visibilidade aos negócios dessas empreendedoras.
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2: O programa Qualificar ES está com 100 vagas abertas para cursos semipresenciais gratuitos de programação neurolinguística, secretaria escolar e socorrista para docente. As inscrições seguem até às 11h59 da noite do dia 13 de outubro pelo site da SECT. Para PNL, é exigida graduação ou declaração de colação de grau. Nos outros cursos, é preciso ter ensino médio e para socorrista, para docente, idade mínima de 18 anos. E é isso. E as aulas acontecem de 23 de outubro a 18 de dezembro no 7 Vasco Coutinho.
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0: 8h54 e por hoje já deu. Vou vazar no capinado, Nadzinha.
1: Mas amanhã tem mais, né? Sem amanhã, Miguel, né?
0: Sim, Miguel. Vê se meu nome é Bruninho Ferreira.
1: Sai fora, cara de pau.
0: Amanhã eu tô voltando às 10 da matina. Fui!
1: Beijo pra você, molecote. Eu continuo por aqui até às 5. O Oliver já tá chegando, bebê.
0: Eita, foi errado. Pera aí. Agora foi.
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1: Ei, boa tarde, na Litoral, eu tô legal, são 3 horas em ponto. Terça-feira, dia 6 de outubro, estamos na antivéspera do aniversário dela.
2: Exatamente, não só meu aniversário, o feriado, o melhor dia do ano.
1: Ah, por que? Dia?
2: 8 de outubro.
1: Feriado?
2: É o meu feriado.
1: Ah, tá.
2: É o meu feriado.
1: O assim, que eu perdi no calendário?
2: Eu trabalho feriado. Eu vou vir trabalhar no dia 8, vou vir trabalhar no dia 8, entendeu? Ah. Mas se vocês vão trabalhar, eu posso fazer nada. Mas é feriado.
1: Tudo bem, então.
2: Na boa minha tarde. Cabeça faz sentido.
1: Boa tarde, arroba ou Nadizinha.
2: Boa tarde, Rolly. Minhas últimas 48 horas com 29 anos.
1: É mesmo, gente. Ao riso nervoso. Ao riso de nervoso.
2: Ai, que tristeza.
1: Peraí. Ri de novo.
2: Não, quero rir mais.
1: Ri de nervoso. Agora apareceu. Muito bem, ó. A gente tá ao vivo hoje também pra Colatina. Loco Latina, 95,3 é a frequência. Muito boa tarde pra vocês também. Aqui é o Rolliver Anderson e ela, arroba o Natizinha. Começando 45 minutos direto só de música sem comerciais.

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1: Na Litoral, eu tô legal, são 3 horas 19 minutos. Você tá curtindo os 45 minutos direto, só de música, sem comerciais, só aquela pausa pra gente interagir com você e saber como é que você tá, o Fábio.
2: Boa tarde, Natizinha. Boa tarde, Oliver.
1: Boa.
2: Partindo aqui a pouco a Cruz e curtindo a melhor com os melhores.
1: Eita.
2: Natizinha e Oliver Anderson. Sorteio o ingresso do Vital aí. Me ajuda aí, gente. Pô, aniversário da minha namorada, né? Quer dizer, foi domingo, mas ainda tá tempo ainda de comemorar o aniversário dela.
1: Tá
2: na Litoral, eu tô mais que legal.
3: Eu acho que tem que liberar esse preso.
1: Liberar esse preso?
3: É o dinheiro, né, que ele tá amarrando aí, pelo amor de Deus, já que é aniversário da mulher, ele tem que dar uma liberada.
1: E a Litoral que tem que bancar um presente, né?
3: Eu acho que ele tem que liberar esse preso dele aí.
1: Ô, Fábio, só porque você falou, só porque você pediu...
3: Mas a esposa dele ganha, a namorada dele ganhou. Ganhou ingresso.
1: Do Vital?
3: Do Vital. Eu tava aqui trabalhando domingo e eles mandaram mensagem falando que ganhou.
1: Canalha.
3: Quer mentir pra mentiroso, rapaz?
1: Ô, Fábio.
3: Logo tenho um doutorado.
1: Mas de repente ele quer ir nos 2 dias, não?
3: Aí é outra história. Conversa.
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3: Então manda a senha pra você concorrer na arquibancada, hein? Litoral no Vital.
1: Litoral no Vital, domingo você vai curtir a Banda Eva.
3: Vai ter também Bel Marques
1: e Chão de Harmonia. São ingressos de arquibancada, certo? Mas ainda hoje vai ter ingresso pro Camarote Pega no Cavaco também, hein?
3: Exatamente, daqui a pouquinho pra você curtir no Domingão.
1: É isso então. Então manda aí, participe no nosso WhatsApp
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1: Na Litoral, eu tô legal, fechando 45 minutos direto só de música, sem comerciais. Daqui a pouquinho na volta do comercial. Apareceu, hein?
2: Obrigada.
1: Tava na tela, hein? Tava na tela.
2: Eu me embolei. Sou pra uma mulher adulta, gente.
1: São as últimas horas da aborrecente.
2: Exatamente.
1: Muito bem. Ó, antes do comercial, tem que abraço e beijo pra Dani Falcão de Santa Mônica.
3: Boa tarde, Natizinha. Boa tarde, Hollywood. Boa. Dani Falcão aqui trabalhando muito, mas sempre ligadinha, tá bom? Às vezes não dá pra mandar mensagem, mas o radinho tá sempre aqui coladinho com vocês. Beijos, Dani Falcão de Santa Mônica.
1: Beijo, Dani Falcão. Obrigado pela participação, hein? Atleta ela, hein? Corredora.
2: Exatamente. Todas as corridas tá lá sempre marcando presença, dando seu cheque, batendo RPs que a gente não consegue. Mas é isso, né?
1: Nossa.
2: Ela chega lá e...
1: Falou, falou a outra atleta, hein?
2: Daqui a 30 minutos você chegou, né? Depois...
1: Ela humilha.
2: É, e não é pouco, não.
1: Beijo, Dani. Fala, Raquel.
4: Natizinha, boa tarde, Oliver. Aqui é o motor de aplicativo.
2: Assumida.
4: Tô passando aqui só pra dizer que eu tô com saudade. Saudade de vocês.
1: Nossa.
4: Beijo, na Litoral do mais legal.
1: Nossa, falou até com até um troço aqui. Tô com saudade.
2: Você viu, né, Rolly? Como você fala? Você sentiu, né?
1: Beijo, Raquel. Obrigado pela participação. E também tamo com saudade de você, hein? Ô, Natizinha, falar inveja, vamos sentir agora do Júlio.
2: Por causa de quê?
1: Mandou aí. Abraço, Júlio, aqui sempre ligado na melhor. Manda aí um abraço pro Jonathan e Giovanni, que estão de férias. Onde?
2: Aonde?
1: No Aroso.
2: Nossa!
1: Só curtindo a piscina aqui em Pedra Azul.
2: As minhas férias são em Vasco da Gama mesmo.
1: Giovanni pediu pra entrar no grupo do Gemidão, aí é com o Gilber Uber, né?
2: É, tem que mandar o link pra ele entrar no grupo do Gilber Grupo do Gemidão.
1: Valeu então, Júlio, Giovanni
2: e aqui,
1: Jonathan.
2: Mas aqui, você tá em Aroso, não vai pra esse grupo não, vai curtir Aroso.
1: No baixo nível não.
2: Vai não, meu, fica em Aroso mesmo. Vai subindo as estruturas.
1: Caraca, depois dessa, comercial.
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1: Na Litoral, eu tô legal. São 3 horas e 57 minutos. Esse foi o Bora Pagodear. Daqui a pouquinho tem mais músicas. 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Próximo domingo, pra você ver Banda Eva, Bel Marques e Xande Harmonia. Então manda aí, Litoral no Vital. Você manda no WhatsApp 999-86-1050. Deixa eu mandar beijão aqui pra Evelyn da escola. Boa tarde, Evelyn.
2: Boa tarde. Sou da escola Rabaioli, tá? A gente sou lá do São Paulo do Povo,
0: vamos
2: tá?
0: Vamos fazer barulho aí!
1: Qual turma que é, Evelyn?
2: 2M1 Linguagens?
1: Uhum. Olha, professores, quem são?
2: Douglas. E? Quem tá comigo aqui agora é Douglas e... Ondina,
1: a coordenadora, isso. A conselheira, isso. Que puxa a orelha,
2: a amiga, a porteira,
1: a merendeira,
2: a repórter, a tudo.
1: Ela é tudo. Gente, ó, bem-vindos, obrigado pela presença de vocês, pela visita de vocês. A escola fica ali no Sambão do Povo, onde rola o Vital no próximo fim de semana. E ingressos aqui, tá? Ingresso pra arquibancada, pro bloco, pra camarote. Você falou que ia mandar beijo pro seu pai, né?
2: Mandar um beijo pro meu pai, Leandro, minha mãe Edna e pro meu professor Douglas, maravilhoso! Ah!
1: Tá devendo, hein, Douglas?
2: E
1: tá
2: um
1: devendo.
2: Beijo pras Pogs, tá?
1: Valeu, obrigado pela presença, tchau, beijão pra vocês também. Valeu, Evelyn! Saúde, vamos pra Evelyn! Intervalo comercial, já já a música tá de volta.
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2: Litoral, boa tarde, são 4:13.
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4: Vocês estão falando besteira.

0: fazer aqui.
1: Na Litoral, eu tô legal, são 4 horas e 22 minutos. Você tá curtindo 60 minutos direto, só de música, sem comerciais. Daqui a pouquinho tem um sorteio dos seus ingressos pro Vital, hein?
2: Exatamente, manda a senha pra você concorrer ao seu par de convites pra arquibancada no domingo.
1: Litoral no Vital, essa é a senha, Litoral no Vital. E no próximo domingo, a Banda Eva espera você, além do...
2: Durval Lelis.
1: Não, Bel Marques. Foi isso que eu falei, eu que entendi errado, Marzinha. Você nunca erra.
2: Eu sei, se eu errei foi tentando acertar.
1: E Xande Harmonia, o Durvalinho vai ser no sábado,
2: é
1: dia 10.
2: É igual, entendeu?
1: Não é não. Não é não.
2: Eu sei que não.
1: Fala isso.
2: Tentei me passar.
1: Fala isso pros raízes.
2: Tentei me passar, mas não deu certo.
1: Muito bem, então, Litoral no Vital, manda no WhatsApp
2: 999-86-1050.
3: Boa tarde, Rolimeiro Anderson, boa tarde, Natizinho, boa tarde pros melhores ouvintes do mundo, os ouvintes da Litoral. Gil Berube passando aqui na minha animação total. Você tá doido para marcar presença nessa tardezinha com o Rolby e Natizinha. Mandar um grande beijo, um grande abraço para todo mundo. Vem passear na Gil Bernabe, vem entrar pro grupo Gilber Grupo do Gemidão para você ficar melhor que bom. E é nóis na Litoral, eu tô legal, fui!
1: Valeu,
3: é nóis!
1: Gil. Bom trabalho, parceiro. Deixa eu ver aqui mais quem tem. Beijo para Jerusa Pisaia, de Guarapari, de Itapebuçu, em Guarapari.
2: Um beijo para você, sua linda.
1: É o estado inteiro. Vamos agora para Laranja da Terra.
4: Boa tarde, Natizinha. Boa tarde, Rose, meus amores.
2: Meus amores.
1: Boa tarde, Manuzinha.
4: Rose, me contou uma coisa aqui.
1: Como é que é?
4: Rose, me contou uma coisa aqui.
1: Ia contar o quê?
4: Essa irmã tem Miguel de Natizinha.
2: Não, Miguel
1: é?
2: Não.
4: Essa irmã tem Miguel de Natizinha.
1: Essa
2: Miguel,
1: semana
2: não.
1: Tem Miguel de Natizinha, mas
2: Miguel,
1: com certeza.
2: Não. Miguel,
1: você conhece a peça, Manuzinha? Você
2: não
1: conhece.
2: É Miguel, entendeu? É porque eu tenho direito a um day off e aí eu vou trabalhar apenas até quinta-feira, entendeu?
1: No dia do seu aniversário você trabalha?
2: Trabalho.
1: Aí
2: um dia depois
1: recebe,
2: você me esquece.
1: Recebe as nossas visitas, nananã, presentes, mimos e dengos.
2: Tô aqui esperando todo mundo por isso, para celebrar os meus 20 anos.
1: E aí depois, quem viu...
2: Viu.
1: Mentiu, né?
2: E quem me viu não vai ver, talvez, em plena consciência.
1: Gente...
2: Que daqui para frente é só para trás.
1: Emenda aniversário, sexta-feira, Vital um dia, Vital dois dias, Dia das Crianças. Vai sobrar o quê, Donatizinha?
2: Sem sobrar Natizinha.
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2: Vamos! 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Aí, ó.

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0: na Litoral, eu tô legal. Muito bem, aquele abraço, boa tarde pro Matheus Pinheiro, em Taboazeiro. Beijo pra Penha Silva, Depiante, de André Carlone. Beijo pra Edneia Luz, em Vila Nova de Colares, em Edneia. Beijão pro você, pro Márcio Gleick, do Córrego Sergipe. Governador Lindenberg, aquele abração também pra você. Beijo pra Rebeca Andrade, de Colatina, né, Rebeca? Beijão, boa tarde pra você também. Já, já. Eu rodo o seu áudio, tá? Beijo pra Franciane, em Jardim Limoeiro. Deixa eu ver aqui mais quem. Wellington Cipreste, de Itanguá. Fabrício Estevão, em Jacaraípe. Também aqui a Ana Paula, de Laranja da Terra. E Jean Carlos, em Paú, Vila Velha. Aquele abração também, tá?
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0: Se liga, um consumidor que pagou R$ 6.494 por um ar-condicionado comprado pela internet não recebeu o produto e vai ser indenizado em R$ 11.494. O caso foi julgado pelo 5º Juizado Especial Cível de Vitória. Depois do pagamento, o site da empresa saiu do ar e o comprador não conseguiu mais o contato. O representante legal da empresa foi condenado a devolver o valor pago e pagar a mais R$ 5.000 por danos morais.
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0: A LAF Brasil, importadora de bicicletas elétricas, está com 26 vagas abertas no Espírito Santo. As oportunidades são para áreas como comércio, logística, atendimento, mecânica, financeiro e operações em Vitória, Vila Velha, Cariacica, Guarapari, Linhares e Maraízes. Entre os cargos estão vendedor, mecânico, motorista, auxiliar de operações, gerente e também atendente de pós-vendas. Os interessados devem enviar o currículo por e-mail rh@lafbrasil. LAF é L-A-F, simples assim, é lafbrasil.com.br, ou então entrar em contato pelo WhatsApp 27 99626-9613. 996269613.
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0: Cerca de 2 mil agricultores capixabas já foram identificados pelo Banco do Brasil como possíveis beneficiários de uma medida que permite renegociar dívidas de crédito rural e cédulas de produto rural relacionadas a perdas provocadas por eventos climáticos. A medida pode permitir o alongamento, a quitação ou a amortização dos débitos, conforme o perfil e as perdas de cada produtor. O Banco do Brasil orienta quem enfrenta dificuldades financeiras a procurar uma agência para verificar se atende aos requisitos e apresentar a documentação necessária.
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0: na Litoral, eu tô legal. Atenção, atenção!
1: Resultado de promoção, saindo par de convites para curtir o Vital na arquibancada do domingo. Ah. Quem faturou foi a Franciane Costa. Final de telefone 8212, Jardim Limoeiro.
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0: Muito bem, parabéns, Franciane. Natizinha, bom descanso pra senhorita, mas antes, calma aí.
1: Conta pra mim.
0: Tem aqui beijo pra você direto de Colatina.
1: É quem manda mensagem.
0: Rebeca Andrade.
1: A gaveta dela.
5: Boa tarde, Oliver. Boa tarde, Natizinha. Uma terça-feira, tarde bem bacana pra todos nós. Sou Rebeca Andrade. Ei, Oliver, sou sua fã, menino. Um forte abraço, Oliver. Um forte abraço a toda a família Litoral.
0: E a Nath?
5: Abraço, Natizinha.
1: Obrigada.
5: Beijo, beijo.
0: Rebeca Andrade, ouvindo a gente 95,3 em Colatina.
1: Beijo. No... E ela tem um cisma com a música Não Mexe Nas Minhas Gavetas, olha.
0: Por quê?
1: Ah, esse é... Não mexe na gaveta dela.
0: Pergunta pra ela.
1: É,
0: mexe pra você ver, mexe.
1: Você tá doido? Eu, então, fora de perguntar.
0: Muito bem. Natizinha, bom descanso, então.
1: Obrigada, gente. Tô de volta amanhã. Amanhã faremos 24 horas, os meus últimos dias.
0: Contagem regressiva.
1: Com meus 29 anos.
0: Como aborrecente.
1: Eu ainda tenho medo da gravidez na adolescência, tá?
0: Não é que é?
1: Eu tenho medo da gravidez na adolescência, tá? E olha que eu escolhi esperar. Segue lá no Instagram, no @onatizinha. Sim, bebê, que amanhã tá de volta a partir do meio-dia.
0: Já já tem DJ Jonas Brown. Consegue o baile Litoral.
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2: Na litoral, eu tô legal. Tá no ar mais uma edição dele. Segue o baile litoral com produção e mixagens do DJ Jonas Brown.
3: Boa tarde, Robert Anderson. Boa tarde pra você que é o melhor ouvinte do mundo. E aí, tudo certo? Tudo pronto pra mais um Segue o Baile, hein?
2: Pois bem, estamos prontos. São 5 horas em ponto. Hoje também pra Colatina, Jonas Brown. Aqui do Córrego Sergipe, mandou aqui um termômetro 30 graus assim na sombra.
3: Como é que é o nome dele?
2: Márcio Gleick.
3: Gleick?
2: É, do Córrego Sergipe, boa. Ali na região também.
3: Boa, boa.
2: Abração pro seu Márcio. Ó, tem presente pra você daqui a pouquinho pro Vital. Tá chegando nesse fim de semana.
3: Fim de semana agora que é feriadão, né?
2: Pois é, pro domingo, dia 11 de outubro, pra você curtir o Vital, só que de camarote.
3: Ah, desculpa aí.
2: É o camarote pega no cavaco, convida a mãe Joana. E sabe quem você vai curtir
3: quem?
2: De cara a cara?
3: Quem?
2: Os lendários, o El-chan.
3: Nossa!
2: Meu Deus do céu, já pensou? Vital, você de camarote, vendo El-chan de pertinho. El-chan, Samba Júnior, DJ Fabrício V e Banda Movimento também. Tá fim dia?
3: Timaço, tá? Timaço de artista, hein?
2: O quê? Ó, e como o Jonas falou, é no domingo. Segunda é feriado, então é sem...
3: Aproveite até 5 da manhã.
2: Sem fim. Então, ó, camarote com a Litoral, manda aí no WhatsApp 999-86-1050. Camarote com a Litoral, daqui a pouquinho então esses dois convites pro domingo, pro camarote pega no cavaco, convida mãe Joana. É você curtindo El-chan por conta da Litoral, hein? Camarote com Litoral. Agora DJ Jonas Brown é com você.
3: Vambora começar com Obra de Arte, Bielzinho, MC Pose do Rodo e o DJ Davi Dog Dog. É cachorro duas vezes.
2: Aonde?

0: legal, essa foi a primeira sequência aqui do Segue o Baile Litoral com DJ Jonas Brown.
1: É isso aí, fechando mais uma sequência aqui do nosso Segue o Baile, certo?
0: Muito bem, daqui a pouquinho tem mais Jonas Brown, mas tem aqui a participação direto de Laranja da Terra, ela, sempre ela.
1: Oi!
2: Boa tarde, DJ Jonas Brown! Boa tarde, Rosa B!
1: Rosa B!
0: Boa tarde, Manuzinha!
2: Segue o Baile Litoral!
0: Aí sim!
1: Ai, me

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0: Ô, Fernando.
1: Fala, Fernando.
2: Boa tarde, meu amigo Oliver Anderson. Aqui é Fernando São Pedro, na Litoral Tomás. Que legal.
0: Valeu, Fernando. Obrigado, cara, pela participação. Jonas Brown, ontem a gente falou aqui...
3: Falamos, né?
0: Dos aniversários do mês de outubro. Amarildo...
3: É, 15 aniversários, né? Festa da família, né?
0: Só na família da Amarildo. Aí você falou, você deu uma sugestão?
3: Uhum.
0: E o Amarildo, acho que acatou a sua sugestão.
3: Qual? Ih, tenho medo. O que, que eu falei?
4: Boa tarde, Litoral. Boa tarde, Robert.
0: Boa.
4: Boa tarde, DJ Jonas Brown.
3: Ô!
4: Passando pra confirmar minha presença.
0: Sim.
4: Na melhor rádio do país.
0: Ah.
4: E respondendo ao comentário do DJ ontem sobre as festas,
0: uh-huh,
4: é certo que vai ser um dia só para comemorar todas as festas e meu casamento. Dia 24 será comemorado o meu casamento e as festas de todos os aniversariantes.
3: Boa!
4: Tamo junto, um abraço.
3: Tamo junto.
0: Ele deu uma lista ontem de aniversários da família no mês de outubro e o Jonas Brown falou assim, por que eu faço uma festa só?
3: É, isso aí.
0: E aí?
3: Pronto.
0: E aí
3: vai ser dia 24.
0: O casamento dele.
3: Ah, é. Eu imagino o festão que vai ser, hein?
0: Você recebeu o convite?
3: Não, pois é. Dia 24 eu tô...
0: Contrataram o Jonas Brown pra esse casamento?
3: Pois é, no dia 24 eu tô por aqui. Então eu tô, acho que tô no Aspomires, eu não vou lembrar agora não. Mas por aqui, é pertinho.
0: Dá pra fazer os dois, né?
3: Depende do horário.
0: Depende do cachê.
3: Ai,
0: um abraço, Amarildo. Muito bem, Jonas Brown, por hoje é só.
3: Por hoje é só, amanhã estamos de volta. Lembrando que todo dia 5 da tarde a gente tá aqui com o nosso Segue o Baile. Lembrando que na quinta-feira, né, tá chegando já, pode
0: já
3: ser
0: depois
3: dizer.
0: De amanhã, depois de amanhã.
3: Então, quinta-feira é dia de TBT, só funk das antigas. Você pode mandar lá no meu Instagram, @JonasBrown, manda nome, link, manda print, faz sinal de fumaça, fica à vontade, manda pra gente colocar na playlist de quinta-feira o nosso TBT.
0: Sim, você ajuda a montar a programação da Litoral, em especial o Segue o Baile no TBT de quinta-feira. Amanhã, 5 da tarde, tem mais Segue o Baile Litoral com DJ Jonas Brown.
1: Valeu!
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Existe uma teoria que se chama 90-10, onde uma pessoa tem 90% daquilo que você procura em alguém, só que você foca naqueles 10% que falta. Aí você sai pra rua, se aventura, e realmente você encontra aqueles 10%, mas não se deu conta que perdeu os 90%.

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1: Na Litoral, eu tô legal, pronto, já de volta com muito mais músicas. São 45 minutos diretos sem comerciais aqui na programação, hoje pra Colatina também. Em 95,3, aqui é o Rolliver Wanderson com você até as 8 horas da noite. O Alex Bono está de férias. E aí, conto com a sua companhia aqui nas redes sociais e também no nosso WhatsApp, certo? 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Já o resultado dessa promoção.

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1: Na Litoral, eu tô legal, são 6 horas 19 minutos. Você tá curtindo os 45 minutos direto só de música sem comerciais, ó, já já. 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Também Samba Júnior, DJ Fabrício V e banda Movimento. Última chamada, a senha é Camarote com a Litoral. Só isso. Camarote com a Litoral, você manda no WhatsApp 999861050. Já já o resultado dessa promoção.
2: Ei, Holly, boa noite. Ei, Zélia. Tô aqui, Flecha 1, ligadinha na melhor como sempre, tá bom? Uhum. Beijo, bom trabalho pra você. Zélia de Flechal.
1: Obrigado, Zélia, pela companhia. Um beijão pra você também, todo mundo de Flechal.
3: Boa noite, Holly Leandro, seu Diego de Guarapa. Ah. Tava aqui hoje na Vila Velha, a consultora morar, tava ligadinho você com a Natizinha.
1: Sim.
3: E vim correndo pra casa, com medo de perder a senha. já falou, já anotei, já mandei. E Deus ajudar, vou ser premiado. Ah. Minha mulher é baiana, o axé é dela.
1: É Viviane, né? Então, boa sorte. Ali, Diego, Viviane também. Daqui a pouquinho, esses convites para o camarote Pega no Cavaco convida Mãe Joana para o próximo domingo. E a Litoral, mais uma vez, é a rádio oficial do Vital.

0: na Litoral. Eu tô legal. Muito bem, aquele abraço e beijo para Denise Matias, de Andorinhas. Deixa eu ver aqui mais quem. É Lucas Pereira, de Novo México. Fernando Nobre, em Jardim Tropical. Deixa eu ver aqui mais quem. Tem a Ana Leia, de Itapuã. Raíssa Ferreira, de Ferrosa. Beijão para você também. Franciane, em Jardim Limoeiro. O Igor, na Barra do Jucu. Abração aqui, Selimar, de Morada de Laranjeiras. Tem aqui também o Edson Belarmino Couto, de Colatina. Também a Viviane Oliveira. Vivi mora em... no Divino.
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0: Se liga, a Serra vai ter 4 ações da Blitz do Emprego neste mês, com atendimentos gratuitos do Cine Móvel. A primeira vai ser... deixa eu ver aqui, vai ter... teve hoje na Faculdade Anhanguera, em Jardim Moeiro, durante o Feirão do Emprego. As próximas vão ser no dia 10 em Barcelona, no dia 21 em Portal de Jacaraípe e no dia 28 no Parque Residencial Laranjeiras. Há vagas em áreas como logística, comércio, indústria e construção civil para diferentes níveis de escolaridade. É preciso levar documento com foto e o currículo atualizado é recomendado.
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0: Estudantes de graduação de todo o Brasil com idades entre 18 e 29 anos podem participar do Campus Challenge 2026, desafio da Nestlé sobre ideais para popularizar o café gelado entre os jovens. As inscrições são gratuitas e seguem até quinta-feira, dia 9, para equipes de 5 a 10 integrantes. Os vencedores poderão ganhar viagem à Suíça e cartões virtuais de até 10 mil reais para a equipe. A inscrição deve ser feita pelo site da Nestlé.
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0: As primeiras pesquisas sobre o segundo turno das eleições devem sair a partir desta quinta-feira. E a propaganda eleitoral gratuita no rádio e TV volta na sexta-feira e segue até o dia 23. O segundo turno vai ser no dia 25 de outubro. Também estão previstos debates no dia 11 na Band e na Record. E no dia 23 na TV Globo.
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3: Na Litoral, eu tô legal, fechando 45 minutos direto, só de música, sem comerciais. Antes de fechar e ir pro comercial, deixa eu ver aqui o Fábio. Fábio Araújo de Bela Aurora.
4: Boa noite, meus amigos da Rádio Litoral FM. Sou Fábio Araújo de Bela Aurora. Ah. Encerrando mais um plantãozinho aqui no Hospital São Lucas. E como sempre, aqui é algo super especial.
3: Pra quem?
4: Vai para minha grande amiga Renatinha, Preta no Césnites, meus amigos Raix, Negueba, Denis, Lobão e Sábio. E todos os meus amigos do Bar do Bateja na Grande Bela Aurora. Gente, um abração de Deus todos. Bom dia. Boa noite, né?
3: Olha, o Fábio, já tomou uma, né, Fábio? Já tomou uma, né? Obrigado, cara, pela participação, hein? Intervalo rapidinho, já, eu tô de volta.
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0: Quem será, hein, que vai curtir o Vital de Camarote? No Camarote, pega no cavaco, convida Mãe Joana. Nosso muito obrigado por todas as participações. Tá todo mundo querendo curtir o Vital, por conta da Litoral. Só que dessa vez, quem vai curtir é o Tchan, Samba Júnior, DJ Fabrício V e Banda Movimento. No Camarote, pega no cavaco, é você, Rogério. Rogério Pereira de Jesus, telefone final 5061 do bairro de Fátima, mandou a senha Camarote com a Litoral e vai curtir o Vital com a Litoral no Camarote, pega no cavaco. Parabéns, Rogério Pereira de Jesus.
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0: 6:55, já, formação de rede Litoral.
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3: Pronto, pronto, cheguei. Na Litoral, eu tô legal, 7 horas e 1 minutinho. Agora pra Rede Litoral de Rádios, pra todo Espírito Santo. Pra você que ouve em Colatina, já tava ouvindo, né? Em 95,3, você de Linhares, 96,9. Alô, Cachoeiro, 101,1. E Grande Vitória, em 102,3. Além da audiência, pelo aplicativo, pelo site. Pela Alexa, muito obrigado pela sua companhia, pela sua audiência, pelo seu tempo com a gente, hein? Eu sou o Holiber, Holiber Wanderson, com você até as 8 horas da noite. O Alex Bono está desfrutando das suas merecidíssimas férias, então conto com a sua companhia, com a sua participação aqui no nosso WhatsApp, tá bom? 27 é o código 999-86-1050. Tem mais ingressos pro Vital, hein? Deixa eu ver, agora pra arquibancada do dia. Deixa eu ver aqui. Pro dia 11 também, domingo, dia 11 agora, tem Banda Eva, Bel Marques e também Xan de Harmonia. Eu vou com a Litoral. 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Você manda no WhatsApp 999-86-1050.
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0: na Litoral, eu tô legal. São 7:19. Você tá curtindo 60 minutos direto, só de música, sem comerciais. Agora há pouco tocou mais uma vez a senha da Pisale Calçados, hein? 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
1: Boa noite, Hollywood Anderson. Boa noite, ouvintes da Litoral. Valdenberg.
0: É o Vavá.
1: O popular Vavá aqui da Serra, passando para desejar para todos uma ótima terça-feira. Valeu. E amanhã, quarta, hein? Meiuca da semana. Ó, Hollywood, eu quero você lá no Gemidão, hein? Grupo do Gilber, grupo do Gemidão. Nossa, você tem que estar lá, hein? Você tá doido? O grupo tá bombando, rapaz. Não tem ninguém que fica de fora. São 40 e poucos participantes ouvindo, interagindo, igual a Litoral. Gilber, Ubi do Gemidão, todo mundo fica mais do que bom. Litoral, eu tô muito mais que legal. Bora que vamos.
0: Tô sabendo das baixarias que estão rolando lá, hein? Um abração, cara. Obrigado pela participação de sempre aqui no WhatsApp 999-861050.

0: na Litoral, eu tô legal. 7 horas e 34 minutos e a sequência dos 60 minutos direto, só de música, sem comerciais e última chamada, hein? Daqui a pouquinho, resultado de promoção, seus convites pro Vital pra domingo. 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Fala em WhatsApp, vou pra Cachoeiro, ouvir aqui o Caetano. Fala, Caetano, tudo bem?
1: Boa noite, Litoral, boa noite, Roller, o Anderson Caetano, sítio de Cachoeirinha, terça-feira, meu jovem. Aproveitando, mandar quebração na Passambra, lá, Rogério Caetano, lá na Encerrações, tá te curtindo aí, Robinho Rafael, da SC Manutenção Industrial, Caio Debona do Agro, melhor fazedor de queijo da região de Ronda.
0: Nossa,
1: é, Jim Carreiro, com 3R original, lá na Santa Clara, o Anderson Costa, com a Janine, Manu, sou Ricardo, lá no Cantinho Feliz, em Soturno, lá no Cantinho do Pesque Pague, do Titio Aguinaldo, e ele, Guimarães, lá na Sambra, gente boa, de primeira qualidade, hein? Bota subindo, que descendo contra a mão. E aí, Eduardo Bicudo? Já pode ou tá cedo? Da Litoral, tá legal.
0: Valeu, Caetano. Obrigado, cara. Tá sempre na escuta em Cachoeira, em 101.1, né, isso, Caetano? Valeu pela mensagem também, tá? 7 horas e 35 minutos, continuando com 60 minutos direto só de música, sem comerciais, aqui na Rádio Litoral FM.
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0: Na Litoral, eu tô legal. Atenção, atenção, resultado de promoção, ó, ingressos pro Vital, pra que bancada, pro próximo domingo, pra você ver Banda Eva, Bel Marques e Xande Harmonia. Muito obrigado por todas as participações, tá geral querendo curtir o Vital, mas dessa vez sendo ingressos pra você, ô Denise, Denise Matias, telefone final 1170 de Anguetá, e outro par de ingressos também pro domingo, pra você, Franciane Costa, de Jardim Limoeiro, telefone final 8212, parabéns, Franciane Costa e também Denise Matias.
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0: Muito bem, parabéns. Amanhã tem mais, hein? Vou nessa, volta amanhã. Quarta-feira, 15h. Muito obrigado pelo seu tempo, obrigado pela companhia. E até amanhã, hein? De volta aqui na Litoral, primeiro lugar geral.

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2: Luan Santana e Léo Foguete. Luan City Festival São Paulo.

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